Muito bem, gente, em Piritiba são 21 horas e 22 minutos. Muito boa noite para você do outro lado do rádio. Alô, Danilo, forte abraço para você e toda a sua família. E o meu amigo Danilo, ouvinte da rádio número 1. Ele que mora lá no bairro do Alto do Cruzeiro, né? Vila Piritiba, Piritiba Ville. Valeu, Danilo. É o proprietário de Ferreira e Manutenções. Forte abraço para você, meu irmão, tamo junto. Valeu, alô, Verusca, lá em Itapiramutá, hein? Ela tá curtindo a nossa programação. Lá no Andaraí, um alô todo especial vai para a minha avó, Bizuí. Alô, vovó Bizuí, a senhora jogadora, hein? Ouvinte número 1 da Imora FM, desde 5 horas da manhã, tá de radinho ligado. É isso aí, faça como a vovó Bizuí lá no Andaraí, hein? De radinho ligado. Sintonizado aqui na Imora FM, na melhor, que maravilha, valeu, muito obrigado. E é isso aí, gente, em Piritiba são 21 horas e 23 minutos, estamos por aqui. Ana Vilela, né, Trembala, olha só. Programação é o MPB Nights, uma mistura de MPB com sertanejo, reggae, muita coisa boa tá rolando por aqui, tá bom? Logo na sequência você vai ficar com Matheus e Cauã, Próximas Ficadas, música essa de 2024. Tá então, uma boa noite pra você.

Vamos voltar a pilantrar. Deixa comigo. Uma musiquinha pra machucar os corações. Nem vem que não tem.

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0: Muito bom, gente, em Piritiba são 22 horas e 59 minutos. Eu vou ficando por aqui, porque infelizmente o nosso programa já chegou ao fim. Mas amanhã eu vou estar de volta aqui nos estúdios da Amor FM a partir de 8 horas da noite. Muito obrigado por tudo, gente. Valeu, tchau, tchau e boa madrugada pra vocês aí, tá bom?
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Valeu, meu povo, bom dia. 5 horas em Piritiba. Eita! Começando mais um Despertar Chapada, hein? Até às 7 da manhã, o melhor da música sertaneja. Você vai curtir aqui pelas ondas da sua Emore FM. Para você que está na cidade, para você em toda a região, aquele abraço. Hoje tá um dia de frio, né? É, rapaz, tá caindo, querendo cair aquela. Caiu, né? Uma garoazinha. A madrugada e agora tá querendo chover. Pois é, pois é, pois é, pois é. Bom dia, bom dia, bom dia, cidade. Bom dia lá pro povo das almas. Né, Genilson? Genilson acorda cedo. Genilson já tá com o radinho ligado lá. Ele, dona Dade. Bom dia, meu povo das almas. Bom dia, meu povo calmonense. Bom dia, galera aqui na cidade que acorda cedo, né? Pois é, pois é, pois é, pois é. Bom dia também pra turma que ainda está em Lençóis. Pois é, ainda é pouca gente não. Bora? 5 e 2.

No dia depois de morta, veja só o resultado. 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Abriu a mão de Lurdinha e caiu morto no chão. Na palma da mão da moça estava escrito com tinta escura: Paulinho, meu amor, sua vida estava segura.

Muito bem, tá aí os filhos de Goiás, rapaz. Bom dia. Eita, nós tá trabalhando hoje, Deraldo? Rapaz, aquele Deraldo lá do Grupo Pimenta é folgado. Você que tá trabalhando hoje? É, Ana Rúbia. Pois é, que o dia da vida é trabalhar. Pra Deus ajudar. Né não? Olha, já o Tom do Cid Machixe hoje acordou cedo. Rapaz, Luca do Cajueiro também. O computador da rádio ainda tá carregando o sistema. Não é não, Jaltão? Pois é. E Jaime Moura, rapaz. Que fim levou, hein? Pá.

Muito bem, 5h12, já acordou, Neto? Cuidar da vida, Dona Duje, cuidar da vida. A senhora não tá dormindo não, pai. Ah, o povo dorme, aquele povo tingui. Ah, pai, dormia lá. Aí em casa, 4 horas da manhã, tinha café. Já acordou, Baldo, Dona Lio? Bom dia, cuidar da vida. O povo do tingui dormiu, né, rapaz? Maurinha, coitada, só lá para 7 da manhã, gosta de dormir assim lá adiante. É. Não, o povo tingui adora dormir. Pois é. Olha, Jaime Moura acordou, rapaz, tá vendo? Já o tão, o Jaime dorme até meio-dia, acordou Jaime, Paulo Despiava acordou, é, Noga do Cajueiro acordou, bom dia. Pois é, o povo, ah, Jaime Moura dorme até mais tarde, tá vendo? Ah, rapaz, eu sei quem dorme lá mais tarde é Clóvis, o velho Clóvis, ali dorme, e Clóvis tá velhinho, né? É. Lá no caldeirão, será que já tá cozido? 5h13, hein? Alô, Kelly, alô, Marquinhos, no Riacho Fundo, bom dia, acorda!

Muito bem, Gini Gênua, Água do São Francisco, tá vendo? Bom dia, aí deu uma lá do Rio do Povoado de Riachuelo, já acordou, rapaz, tá vendo? Eita, bom dia, Sandra, já acordou, Sandra acorda cedo, muito bem, Sandra, cuida da vida, não é não? Pois é, e o povo das almas já acordou, Genilson já tá cuidando da vida, legal, tá dormindo, né? Bom dia lá nas almas. Celso Navalneide, do LN, Zé Boquinha, Pisca Pisca, Dona Enaí, Edmond, Gerilson, Dona Dali, Karina, Eduardo. Olha, Dona Dalva, Ira, Diginaldo, Valtir, Dona Neisa, bom dia. Cuidado da vida. Agora até Celita, cuidado, acordou cedo hoje. Ah, paz, tá vendo? Celita, cara das camisas da seleção, cuidado. Ela e Rizalva, gastaram dinheiro todo comprando camisa da seleção. Agora vai fazer com rua de camisa daquela, ninguém sabe. Oh, meu Deus, coitado do Celita, né, rapaz? Enfeitou tudo lá. Eita, rapaz. Mas é assim mesmo, viu, Celita? Vai, enfeitou. E uma hora, 2030, guarda as camisas de 2030 e as bandeirinhas também. 2030 vai ser Hexa de novo. Não é não? É. Bora? Cadê eu tocar o quê? Eu queria tocar barreirito, né? Tocar barreirito, o povo gosta de barreirito. Cadê barreirito? Eu quero. Isso aqui não, eu quero aquela. Outra, cadê? Nas mãos de Deus. Será que é boa essa? Vamos ver se essa é boa. 5:17, hein?

Muito bem, já acordou, dona Xandinha? Cuidar da vida. O povo de Baixa Grande, alô, Ivo, Muriquinho, o povo dorme, viu, Celita? Rapaz. Ê, Celita, coitada de Celita, né? Ela e Pablo da Risalva. Risalva também disse que gastou dinheiro todo comprando camisa de seleção, coitada. Doida pra ganhar dinheiro. Disse que botou uma barraca na frente da casa. Celita também ia botar uma barraca lá na, no Angico, não foi, Celita? Coitada de Celita, rapaz. Ô, meu Deus, desgosto, não, rapaz. Celita, ô, meu Deus, vou ganhar dinheiro. Isso foi na onda de Risalva. Risalva, Celita, nós vamos ganhar muito dinheiro aí. A seleção SX. E a pobre da Celita, coitada, gastou dinheiro todo mais Risalva. Ah, rapaz. Vendeu até um jeguinho que tinha, não foi, Celita? Pra poder comprar a camisa. Pois é. Olha, 5h21, hein? Um abraço lá pra galera do Grupo Pimenta. Tá todo mundo ligado. Rabelo, já acordou? Cuidar da vida, Rabelo. É fazer pão, não é não? É, daqui a pouquinho. Aberto, 5h22, hein? Bom dia. É, deixa eu ver aqui, manda uma alusão para Cláudio lá no Morro, Dona Neide, Zé Maria na Massaranduba, Geraldo Bagaceira, Cajé lá no Museiro, tá ligado, hein? Bora, na hora de tocar um samba, o povo quer samba. Dona Xandinha, apesar que tá dormindo, coitado da Dona Xandinha, né? 5h22.

0: Muito bem, tá aí pra você, a Noêmia, rapaz, samba bom retado, né, Genilson? É, Genilson das Almas tá ligado. Alô, Dona Andrade, o povo das almas que acorda cedo, bom dia. Já acordou, velho Matheus Barrigão? Mas Dona Ivonice, aí na Baixa Verde, tá na hora de acordar, porque já viu, a senhora tá dormindo não, viu? Rapaz, pensa num casal de velhinho que dorme.
1: Esse povo enrolado, esse povo diz que tem...
0: Ah, da galinha que não tem ovo, esse negócio de ovo que não tem ovo, a galinha tem ovo e não tem ovo, a galinha tá sem ovo. É, enjoei esse negócio dessa galinha. 5h27, hein?

rock trabuco verretado aí, joga duro, rapaz. O homem canta demais, é o Zica. Eita, 5 horas 30 minutos em Peritiba, 5h30. Você sabe onde eu queria estar agora? Lá na churrascaria, lanchonete do Grupo Pimenta, tomando o melhor café da Bahia, meu amigo. É. Igor já chegou, Misael? Já estão por aí? Hein, Deraldo? Deraldo tá trabalhando hoje, ontem tava de folga. É.

0: Trabalhado, Heraldo. Rapaz, tanta folga. É, não é. Pois é, alô Felipe, alô João, Djalminha, toda a galera aí, obrigado pelo carinho da companhia, viu? 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Dimitu e Dona Antônia, bom dia, já acordaram. Léo acordou cedo, rapaz, trabalhar, tá certo, Léo. Vá lá, vá. 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Eita, alô Geraldo, lá das lajes, acordou, rapaz. E os funcionários de Toninho Soares já acordaram? Né, o negão? Já estão tirando leite? Rapaz, um frio da gota, viu? Tá gelando. 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Né, não, Igor? Bom dia, meu povo do Grupo Pimenta! Olha, agora se você tá sentindo dores pelo corpo, tá sentindo câimbras que nem Zika da viola, é, rapaz, Zika fofoqueiro, a língua esse dia deu um tranco, foi Zika, é, rapaz, deu câimbra na língua, viu, Suzy? Aí passou o quê? 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Eita, rapaz, e Suzy, coitada de Suzy, rapaz, mastico. Foram na onda de Risalva, mais Celita, comprando camisa de Pernambuco, compraram meio mundo de camisa. Compraram uma carroça de camisa. Estão lá com as camisas seleção, coitada. Celita, oh meu Deus, Celita enfeitou a casa toda, pintou até de verde e amarelo, Risalva, pintou o passeio. Oh meu Deus, que dó, viu? Suzy Tico Manguinha comprou camisa para a família toda, oh meu Deus. Vai, guarda para 2030, 2030 vai ser Hexa. Né? É, vamos sonhar. Sonhar não custa nada. Alô! Chico Dorminhoco da Bananeira, o Hélio Vaqueiro acorda. Ei, povo velho Dorminhoco da Peste, viu, velho? Alô, galera, Bin Laden já acordou? Já entrou na Ladeira Vermelha? Rapaz, Purga sumiu, viu? Rapaz, pois é, Purga sumiu. Bom dia! 5h33. Bora!
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0: Muito bem, 5h34. Alô, Rabelo, já acordou, Rabelo? Já tá cuidando da vida, já tá fazendo pão aí, Rabelo. Ele, Cauã e toda a galera aí. 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É! Arlan Lagoa do Milho já acordou, dona Edilane? Cuidado da vida! 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Valeu! Fala, Zica Fofoqueiro!
6: Bom dia, meu amigo Santana. Tô acordado, Riz. Tô assistindo seu programa aqui, tá um frio arrumado. Passa um samba de Jodival e Chicão aí. Para nós, para a Louca do Cajueiro, Riz Santana, e Miss das Tocas, e Suzy Manguinhas, e todos aqui do Brogodó, Riz Santana. Bom dia, colegão.
0: Muito bem, cuidado da vida, o senhor não tá dormindo não. Bora, Jodival e Chicão.

Muito bem, 5h38. Bom dia, meu povo. Obrigado pelo carinho da companhia. Para você na cidade, para você em toda a região, hein? Eita lasqueira! E o frio tá comendo meio 30, viu, rapaz? 5h39, hein? Bora! Aí, meu amigo, produção da Pastor Cabarrão, a produção, bora! É! Luiz Baia e Zé Betê.

0: Muito bem, Silvana e Zé Beté, hein? 5h46, bom dia. 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Não é não? De manhã cedo, que eu adoro. 5h47.
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1: Muito bem, tem exame de vista dia 14 de julho, hein? Pela manhã, ainda bem, não tá à tarde em Peritiba. Alô, seu Ferreira, já acordou cedo, hein? Norma Leide, alô, Thalita, o povo da Loja Sertão tá ligado. Bom dia, bom dia, bom dia, bom dia, viu? Então já sabe, dia 14 de julho, exame de vista na Clínica MaxMed. Pela manhã em Itabira Montar, viu, Noêmia Barbosa, e à tarde aqui em Peritiba. Já acordou, Chico, dormiu com a bananeira? Ê, povo velho que dorme, viu, rapaz, aquele povo de Itabira Montar? Rapaz, acorda!
2: Diga ele que vem assim embora que o jaco dele se soltou.
1: Tá vendo?
2: Pode dizer ele. Sai
3: daí!
1: Já acordou, Burguelo? Cuidado da vida, fia, a galera de Umbuzeiro, a galera lá. É, de Alto Bonito. Bom dia, galera do Cobé, Chapada do Cobé, o pessoal de Ibiaporã. Bom dia, meu povo de Mundo Novo, né? Da Marisa, mamãe da Josi, tá ligado. 10 minutinhos, falta para as 6 da manhã. Bom dia.
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6: 5:52.

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2: 5:53.
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0: 5:55.
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0: 5:56.
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0: 5:57.
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5: Oi, Vinícius.

0: Muito bem, Leonardo. Esse alguém sou eu. Sou eu, né? Não, eita.
1: Bota pra torar, Gil Santana. Gil Santana.
0: Ah.
1: Você bota pra arrombar, pai. Você é o cara retardo. Paulo Santos de Chapéu, ele dona nota 10.
0: Obrigado pela nota, Zé. 6:01. Será que tu em Gotinha já acordou? Alô, Cole, alô, Gabriela. Bom dia, meu povo de Itapira. Galera da Rua Nova, Poço Bonito, galera lá da Bananeira, Luiz Airão, povo lá da, como é, Chico, do Mioco, né? Galera de Volta Grande, Alomira, lá em Pé de Serra, tá ligado, hein, Jade, lá?
2: Sou Jade.
0: Nós sabe que é você, Jade, e meu programa é bom, é ruim?
2: Meu programa mata mil. Mil, mil.
0: Tá vendo, Felipe Chevette, Dona Gisele, acorda, cuidar da vida. Tô em Gotinha também, essa hora tá dormindo não, rapaz.
2: Oi, Gil Santana.
0: Oi, Alice.
2: O radinho tá ligado aqui, viu?
0: Deixa ele ligado, desligue não, rapaz.
2: Bom dia, Gil Santana, você já.
0: E tu já acordou?
2: Eu acordei cedo pra tirar o leite no curral pra no meu pai.
0: Tá vendo, Noé dos Carros, acordou cedo já, lá. Ô, rapaz, quem acordou, Bia? Bia mais Dona Creuza lá na Baixa Verde, acordaram. Vai trabalhar hoje, Bia? Dona Creuza, bom dia. Acordou uma hora dessa, né? Olha lá, rapaz, tá vendo? Olha aí, ó. Bia e Dona Creuza lá na Baixa Verde acordou. Noé dos Carros também acordou. Muito bem, Bia, Dona Creuza, bom dia. Bom dia, meu povo lá do Morro do Chapéu. Alô, Fátima, alô, Cláudio. Tá ligado, bom dia. Obrigado pelo carinho da companhia, Cláudio. Não é não? É. 6:03. Bora? Daqui a pouquinho, notícias.

0: Muito bem, a flor e o beijo já foi Henrique e Juliano com a participação da saudosa Marília Mendonça, né? 6:06, vamos aí com o terapeuta Ronaldo, bom dia!
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0: Muito bem, 6:08, galera. 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
0: Eita, nós jogou duro, tá vendo, Igor? Falou melhor do que eu, viu? Ah, rapaz, esse Zero é brincadeira não, velho. Esse Zero é brincadeira não.
3: Bom dia, Gil Santana, e aí, rapaz? Só da nós de Curiacoco debaixo da pedra, irão.
0: Será que Isalva já acordou, Coitiara? Se Isalva agora só acorda tarde com a cabeça doendo. Coitiara, gastou o dinheiro todo comprando camisa mais selida pra vender da seleção. O povo dando corda a Isalva. Ah, tio Lota, vai ser ex. Olha, Marúcia. O pobre da Isalva gastou as economias tudo comprando camisa. Acho que vai pintar o nome no 2030, vai guardar as camisas. Até a casa pintou mais selita. Ô, meu Deus, Coitiara, viu, velho? 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Bora! 6:11, bom dia!
4: Tá chapada!
5: Oi, Vivi Santana!

0: Muito bem, alô, dona Xandinha, vamos acordar, Daiane, dona Vera, o povo lá de Baixa Grande, né, Ivo, Moliquinho, Aluninha, galera do Ouro Verde, São Mateus, lá no Angico, dona Suzanete, família, vamos acordar, galera da Lagoinha, eita, do Uruçu, bom dia, Mário, Nelson Treme-Treme, Badu Treme-Treme, galera do Cadó, rapaz, essa hora tá dormindo não, hein. 6:16, em nome de quem? 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Alô, Arlanda, Lagoa do Milho. Clarice, já acordou, Clarice? Para ir para a escola, Yasmin? Dia da vida, 6:17, viu? 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
0: Muito bem, Zé. O gol duro. 6:18, bom dia, meu povo.
2: Oi, Virgem Santana.
3: Ai, more.
0: Alô, Zé Baltazar, dona Margarida, lá na Chapada, alô, Bigode, bom dia, Joel, dona Marivana, na Água Doce, bom dia, meu povo da Palmeirinha, alô, Ique, Bia, acorda com o dia da vida. 6:18, já acordou, Maurinha? Ê, Maurinha, vem aqui, dorme mais, Luciana, dorme. 6:19.

0: Mandar um bom dia lá pra perna malandra, dona Suzana, já acordou a perna malandra, ainda tá dormindo, seu Manezinho também, o papai de perna malandra. O povo dorme, alô Joana, Sofia, Ayla, bom dia, vamos acordar, cuidar da vida, né? Hoje, quarta-feira, hein? Ah, paz, o tempo voou, né? Não, Genilson das Almas, bom dia, bom dia, bom dia, dona Denaí. Bom dia, Márcio e dona Lenice, lá no Poço Feliz, Joel, na Água Doce, dona Marivone, hein? Já mandou alô, Marileuza. Bom dia, né? Aquele abraço, obrigado pelo carinho da companhia, meu povo. Não é não, Léo? Dona Antônia, galera de Bitu ouvindo a gente, aquele abraço, hein? 6h23, Ave Maria, acabou o programa, viu, Jair Sintra? Lá em Itapira, tá ligado? Bom dia, galera. 6h23, bom dia, bom dia. O tempo tá voando, rapaz. Deixa eu mandar uma alusão lá pra galera de Vaza do Poço, pessoal de Serrolândia, Novo Holândia, aluno Ivaldo, a galera do Alto Capim. Bom dia, meu povo. Obrigado aí pelo carinho da audiência, né? 6h24, Ave Maria. Bora!
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4: Oi. Muito bem, 6h30 em Piritiba. Já acordou, neguinho? Na padaria, vamos cuidar. Luan, já tá cuidando da vida. Luan, Titiúdo acordou. Muito bem, Luan. Adiantar o serviço, né, Luan? O homem da padaria tá ligado. Bom dia lá pra galera. Ouvindo a gente em Tapiramutá, meu filho. O frio lá tá de lascar o eixo, né, filho? É, 6h29. Bora? Daqui a pouquinho eu tô botando... Yasmin já acordou, né, Yasmin? Vai pra escola. 6h30.

0: Muito bem, Eduardo Costa, nem sempre, né? Mas olha, bom dia, 6h33, alô Cláudio lá no Morro Fátima também me ouvindo, a galera de Mira, Serra Feregosa, povoado de Flores. Aquele abraço, né, Nivaldo, galera do Alto Capim, pessoal de Baixa Grande, Dona Neide, lá da Massaranduba, Zé Maria, bom dia, hein? Né não, Dona Xandinha, Jeane, Dona Elícia, Salvador, bom dia. Eita, nós, olha, em nome de quem? 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E o povo da Chapada do Poço Feliz? Ah, pai, né, Márcia? Dona Lenice, bom dia!
1: Bom dia, Gil! Eu já tô pronta para ir para a escola. Eu quero mandar um beijo pra minha avó,
0: Clarice,
1: Diana, aí. E pro meu avô, Nego.
0: Sim.
1: Tchau.
0: Tchau, obrigado.
2: Bom dia, seu Santana.
0: Já, de lá.
2: Tô me arrumando pra ir pra escola.
0: Oh, meu Deus, o frio desse.
2: Bom dia, vó Bizuim.
0: A velha tá dormindo, a velha só acorda mais tarde.
3: Bom dia, Gilson. Hoje eu acordei cedo. Hoje não tinha coisa de acordar tarde, não, que eu já tô arrumada e esperar o carro pra ir pra escola.
0: Muito bem.
2: Bom dia, Gil Santana.
0: Jadua.
2: Tá chovendo.
0: Aqui também.
2: Eu vou pra escola.
0: Vá, vou ficar mais sabida.
2: Dando aula pra Maratá. No Padinho. Assis.
0: Sim.
2: Com a minha vovó. Beleza? E pro meu vovô Naldo. Arnaldo. Bom dia, vovó Bizuí.
0: A velhinha tá dormindo. Eita! Bom dia, meu povo da Tabela do Sumaré. Bom dia, galera do Porto Feliz, Chapada de Porto Feliz, do Largo. Do Cantinho do Maçambão. Fala, dona Eliana.
4: Bom dia, Júlio Santana. Que Deus abençoe o nosso dia.
0: Amém.
4: Falou pra nós aqui na Cachoeira, Domingo Lopes, meu esposo, Maro, minha comadre Nena Neco. E apareça, moço, uma hora aqui.
0: É, tem que ir aí. Tempão que eu fui lá em Cachoeira, Domingo Lopes, né, meu filho? É. No Ribeiro também. Não é não, dona Rita? Lá no Machixe. Mocinha do bar, vamos cuidar da vida, rapaz. Olha, galera, os populares Nova, Velho, o pessoal do bairro Moré, né? Bom dia, meu povo, aqui em Piritiba. 6h37, Gustavo Lima, Bala Lojada.

0: Gustavo Lima, joga duro, chora bebê, Ave Maria, velho, música boa da bruta. Osmar do Núcleo Rural acordou, tá ligadinho, bom dia, bom dia. Gilson Pamonha, a hora que acorda, desde manhã que a gente manda alô pra Gilson Pamonha, a hora que levanta. Coitado, outro rapaz, comprou meio mundo de camisa do Brasil, Gilson Pamonha. Foi, coitado, vendeu pamonha com só a gota. Pra poder comprar camisa pra ganhar dinheiro. Tá lá com um rolo de pacote de camisa do Flamengo, agora, ou do Brasil. Aí, Gilson, tu guarda, 2030, pô, vai ser Hexa de novo, né, não, Luan? Até... Ô, Luan! Luan foi esperto, Luan encheu a padaria, foi de um bocado de bandeira dos países tudo, rapaz. Mas cobrou camisa também, né, Luan? Tomou pau pelas orelhas, o povo fica cobrando camisa. Meio mundo de camisa, o Hexa vai agora, ué? Rapaz! 6h41, bora!
1: Pra mim, ó!
0: Luan Santana, boa memória!

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1: 6:45.

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1: É música bonita da gota. Dá pra tomar uma, né, meu filho? É, um copo com água. Deu sede. Daqui a pouquinho eu tomar café. 6h49, hein, galera? Eita, nós. Lembrando aí. Ô, Messias, já tá cuidando da vida? Raimundo do Acarajé? Cuidar da vida, pessoal. Não tá dormindo, não. É. É, não? É igual o povo do Tingui.
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0: Muito bem, aí Moura FM, voando livre com sucesso. Alô, galera do Grupo Pimenta, tá ligado? Alô, galera de Rabelo, do Rabelo, todo mundo me ouvindo, bom dia, obrigado pelo carinho da companhia. Né, Caboré também tá ligado. Daqui a pouquinho o programa do Guardião das Sete Chaves, viu, meu povo? Bom dia, cidade! Vamos cuidar da vida, né, Joyce Montague? Cadê Joyce, rapaz? Acordou, Joyce? Acorda, Joyce, né? Bom dia, bom dia, bom dia. Daqui a pouquinho o programa do Guardião. Lembrando que eu continuo com vocês até as 8 horas da manhã. Bom dia. 10 minutinhos, faltam para as 7.
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8: Muito bem, 7h em Peritiba. Eu continuo com você até as 8 da manhã. Bom dia, galera. Obrigado pelo carinho da companhia. Você fica agora com o programa do Guardião. Bom dia, 7h.
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10: 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E a música, a boa música, faz bem. E nós, espíritas, que também apreciamos tudo isso, sabemos que você tem a sua vida no dia a dia. Por isso, o Guardião Oxóssi fez do programa O Guardião das Sete Chaves o programa mais eclético do Nordeste. E é por isso, pelo seu conhecimento e a transparência, que fizeram do Guardião Oxóssi e da cartomante Delamare de Iemanjá vencedores. E Oxóssi sempre dá a vitória a seus filhos. 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
11: Olá, meus queridos e amados ouvintes, ouvinte do maior programa esotérico da Bahia, do Nordeste, do Brasil. Olha, gente, eu atendi aqui uma senhora, só que desta vez eu não vou dizer o nome dela. Ela pediu: guardião, pode colocar a minha carta no ar, mas não diga meu nome, ok? Aqui só falamos o nome de alguém quando a pessoa autoriza. Também não vou dizer o ramo que o marido dela trabalha. A cidade eu posso até dizer. É Feira de Santana. Olha, quando aquela mulher veio ao Ileaxé, Palácio dos Orixás, uma senhora, uma dame muito bem vestida, veio com seu motorista, que não tinha condições de dirigir, e me contou a história dela. Ela, 44 anos de vida, já casada com esse empresário há 26 anos, então casou quando tinha 18 anos, me contou que tinha tudo do bom e do melhor na casa dela. Não faltava nada, só faltava carinho, o amor do esposo, a compreensão do esposo. Por fim, ela descobriu em outro condomínio, uma outra casa, em nome do marido. E lá tem uma mulher, um amante, amante do marido dela, que já estava convivendo há 4 anos. Os dias que ele fala que vai viajar para outros estados, para outros países, ela me disse: guardião, ele nunca me leva junto com ele, só leva outra. Essa mulher, gente, ela é apaixonada pelo marido, não pelo dinheiro que ele tem, porque quando se casou, ela já tinha, ele não tinha nada, ela é que tinha tudo. E tudo que ele tem, graças a Deus, ele tem por causa dela. Ela me dizia chorando: guardião Oxóssi, seja meu guru, meu pai de santo, seja meu ajudador. Tire essa mulher da vida do meu marido. Eu amo o meu marido. Guardião Oxóssi, nós temos 4 filhas. Eu adoro meu marido, eu perdoo meu marido, mas não quero dividi-lo com outra. Ele é meu marido. Quando me casei, me lembro muito bem das palavras do padre: eu os abençoo e os uno até que a morte os separe. Então nosso amor tem que ser eterno, guardião. Eu não posso admitir essa outra na vida dele, guardião. Conversando com uma amiga minha, esposa de um deputado federal, que é sua paciente, ela me disse que o senhor resolveu o caso dela. Caso idêntico a esse que eu estou passando, semelhante ao meu. O senhor resolveu e eu quero que o senhor resolva meu caso. E ela chorando, amigo, chorando. Ela chorava, mas chorava muito. Eu fiquei imaginando: meu Deus do céu, meu pai Oxalá, o que está acontecendo com essa mulher?
12: Meu pai Oxalá é o rei, venha me valer.
11: É um caso triste. Pedi forças aos meus mentores, ao meu pai Oxalá, ao nosso pai Jesus Cristo, ao meu pai Obatalá, Azambi, Aurumilá, ao nosso Deus Criador e ao Xóssi, meu orixá de coroa de cabeça.
13: Oxóssi é quem manda nas bandas do meu coração.
11: E a todos os orixás, ao povo de rua, meus búzios para ela. Enquanto eu jogava os búzios, ela chorava, chorava e chorava. E dizia em soluços, em prantos: traz meu marido de volta, guardião Oxóssi. Traz meu marido de volta, guardião Oxóssi. E eu joguei os búzios. Uma, joguei duas, joguei três. Até que por fim, orixás afirmaram, responderam que esta mulher tinha feito um trabalho de magia negra, de feitiço, de encantamento. Fez um encantamento para amarrar este homem, para tirar tudo desse empresário. Deu até uma mansão lá em Buenos Aires. Tem roupas boas, um ótimo carro, boas joias, tem tudo. De tudo do bom e do melhor, gente. Sabe quem ela é? É a secretária executiva dele. Os orixás mostraram tudo para mim. E eu falei para a esposa: é a secretária executiva dele. Mas agora eu vou jogar os búzios para ver se essa situação tem jeito. Fique calma. E ela tremia igual a vara verde. Eu disse: é agora ou nunca. Concentre-se, coloque as duas mãos aqui perto do Ifá. E joguei os búzios novamente. Os orixás deram passagem. E eu digo: trago seu marido de volta em...

embora que ele já esteja dentro de casa, ele conviva com você e com ela, mas ele vai tomar nojo da amante e a amante vai tomar nojo dele. E como aquela mansão está no nome dele e você é casado em comunhão de bens com ele, ela é sua também. Ele vai expulsar aquela mulher de casa, porque ela não tem filho com ele. Ele vai tirar ela da vida dele. Ele vai tomar nojo dela. E ela vai tomar nojo dele. Eu te garanto que resolvo isso em 3 dias. Sabe por que, gente, estou falando isso com vocês? Aqui tem gente que fala assim, mas 3 dias tão rápido? Olha, eu que assustei no outro dia, ela voltou lá no Ilê Axé, Palácio dos Orixás, e já veio dirigindo o seu carro dizendo: guardião, meu marido chegou para mim e confessou tudo e falou que estava largando aquela mulher, que já mandou ela juntar as coisas para ir embora e disse: pode pegar todos os móveis de casa e levar, deixe minha casa pelada, mas leve tudo. Eu fiz questão de passar para ver. De um caminhão lá, de uma transportadora, recolhendo tudo. E a mulher abandonou meu marido e o trabalho foi desfeito. Muito obrigado, Guardião Oxóssi.

0: Gente, é isso que eu quero. É isso que eu quero. A felicidade de todos vocês. A felicidade de todos. Guardião Oxóssi, eu sou um sacerdote afro. Um pai de santo, como dizem por aí, né, gente? Ô macumbeiro! Gente, eu sou um xamã, um guru, um feiticeiro, um bruxo. O importante é que eu sou o número um. Eu quero que isso também aconteça com você que está me ouvindo, que está infeliz no amor, no casamento, na saúde. A outra tomou seu marido. Você é infeliz em todos os sentidos. Tem dinheiro, tem tudo e é infeliz. Ou não tem nada e é infeliz, está doente, está com câncer, com lepra, tuberculose, já foi desenganado ou desenganada dos médicos. Guardião Oxóssi não cura, quem cura são os orixás. Vamos pedir força aos orixás. E como eu sempre digo, a cura, ela é feita através da sua fé.
1: Bem, queridos ouvintes do programa O Guardião das Sete Chaves, eu sou Djalma Freire. E hoje eu tenho em minhas mãos uma carta. Relato de agradecimento do Cledivan Pires Ferreira, da cidade de Linhares, no Espírito Santo. Sua avó, de passagem por Itabela, na Bahia, vindo da Romaria de Bom Jesus da Lapa, escutou o programa na Pataxós FM. Em sua carta, ela nos conta a sua história de fracasso e vitória. Aos 11 anos de idade, tive uma perda muito grande. Minha mãe e meu irmão de 4 anos morreram em um acidente na Via Dutra. Meu pai se entregou à bebida e eu fui morar com minha avó. Ela estava com mais de 20 anos, sendo benzedeira, e tentava me educar da maneira umbandista. Mas eu não dava ouvidos a ela. Não gostava de macumbeiros. Afinal, eu nunca vi uma pessoa tropeçar em uma montanha e cair. São nas pequenas coisas que tropeçamos e caímos. Na minha vida não foi diferente. Aos 15 anos comecei a beber com um simples copo de cerveja. Depois para cachaça, lança-perfume no carnaval, cola, maconha, e depois passei a usar cocaína. Fui usuário por 10 anos. Casei e não assumi que era viciado, pois ali começava uma nova fase da minha vida. Uma vida marcada pelo uso de drogas. Minha esposa queria uma solução para a nossa vida. Frequentou igrejas evangélicas e cada vez mais nosso casamento sendo destruído. Não existia mais amor e acabamos nos separando. Nesta época que estávamos separados, acabei voltando para a casa da minha avó. E numa certa noite, chegando de madrugada com a cabeça cheia de drogas, ao abrir a porta na sala, me deparo com a minha avó, com uma foto minha nas mãos, orando pela minha família. Eu me lembro que ao ver aquela cena, falei para ela: a fazenda era tempo perdido, pois para mim não havia mais solução. O meu fim era cadeia ou cemitério. Vó, chorando, me respondeu: esta foto estou levando para o guardião Oxóssi. Deus falou dentro do meu coração que ele vai salvar você e sua família e vai fazer de você um homem de bem. E assim foi feito. Deus me libertasse do vício e restaurasse o nosso casamento. Em um mês que minha avó tinha procurado o senhor na cidade de Itabela, no sul da Bahia, fui liberto das drogas, do alcoolismo. A minha família foi restaurada. E com alegria que posso dizer a você, tudo é possível naquele que crê. Eu não acreditava mais. Não acreditava. Mas tinha um anjo da guarda, que foi a minha avó, que levou uma peça de roupa e uma fotografia para o guardião Oxóssi, que retirou aqueles vícios malditos. E hoje estou aqui no programa Guardião das Sete Chaves, agradecendo. Muito obrigado, guardião Oxóssi. Esse relato de cura de Cleidivan Pires Ferreira, da cidade de Linhares, no Espírito Santo. Pois é, gente, muitas das vezes você não tem fé, não acredita e passa a vida a sofrer. Veja o caso aqui do Cleidivan. Sofreu por mais de 10 anos, mas o amor da avó pelo neto foi fundamental. A avó levou a peça de roupa dele para o guardião Oxóssi e o resultado vocês acabaram de escutar. Você também pode fazer isso. traga a peça de roupa de seu viciado e os orixás irão trabalhar através do nosso grande protetor, Guardião Oxóssi.
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4: Há uma semana atrás, eu atendi aqui no Centro Esotérico Dona Ermelinda Gonçalves de Azevedo. Dona Ermelinda, uma senhora de 64 anos, sentindo dores em todo o seu corpo, ela veio com a sua amiga e governanta. Vejam bem, amiga e governanta. Aquela que diz faz, ela faz. Não faz e ela não faz. É assim, não é assim, que cuida dela, que cuidava dela. Ela me dizia que estava com dores há 4 anos em todo o corpo. Dores de cabeça forte, que chegava a rolar no chão. E aos médicos, e nada era diagnosticado. Fez exames, bateu chapa, fez de tudo, nada. Então eu abri o IFA, os jogos de búzios. A cartomante dela, Mari, colocou as cartas dos orixás. Abrimos várias vezes os jogos. Estava mostrando ali que era magia negra, feitiçaria, obra de vudu. E como sempre, a franqueza. Em primeiro lugar, falei: Dona Ermelinda, está mostrando aqui nos jogos? Senhora não me disse, e nem a sua governanta, que está sentada ao seu lado? Que mostra que a senhora é dona de vários imóveis. E quem está fazendo esse trabalho de feitiçaria para a senhora são suas 4 irmãs, que são todas solteiras. Ela também é solteira, família portuguesa. Ela falou: mas guardião, como é? Eu disse: é verdade. Eu vou dizer uma coisa para a senhora: a cova tá aberta. Senhora, tem pouco tempo de vida. a governanta metida a saber tudo, querendo, e meteu a colher de pau aonde não era chamada, enfiou a mão no buraco de tatu, virou para a patroa e falou assim: não se preocupa não, minha filhinha, não se preocupa não, vai ficar bem. Vai ficar bem como? Você está dizendo que vai ficar bem? O pai de santa aqui sou eu, não é você. Ela disse: não, eu também entendo um pouquinho. A senhora vai ficar bem, viu? Eu joguei os búzios novamente, fiquei quieto e perguntei: como é que vai ficar bem? Ela vai mandar desmanchar esse trabalho? Governanta disse: nós vamos para casa, vamos pensar. Eu disse: minha filha, ela tem pouco tempo de vida, como é que vai para casa e vai pensar? E ela novamente disse: é, mas mesmo assim, vamos pensar. Então falei: dona Ermelinda, permita-me, mas eu vou ter que falar outra coisa para a senhora. Vou jogar de novo aqui os jogos de búzios. Mandei dona Ermelinda abrir as mãos, mandei a secretária, governanta, aquela que se dizia amiga, a tamanduá, a falsa, colocar as mãos também, abrir os búzios. E aí então apareceu sapo cabeludo, apareceu a cobra de duas cabeças, urubu branco, o rato que anda para trás. Falei: dona Ermelinda, vou lhe dizer para a senhora uma coisa. Eu mato a cobra e mostro o pau. A senhora está diante, está do lado de uma pessoa falsa, fingida, que também quer ver a sua morte, que está acumulada com as suas irmãs. Essa sua governanta, ela não quer que a senhora desmanche o trabalho. Seus bens são muitos e a oferta que ela ganhou é muito grande. A senhora pode ir em paz. Qualquer coisa, me avise ou mande alguém me avisar. Em qualquer emergência, a senhora deve ter uma pessoa de confiança. Minha gente, governanta ficou branca, azul, roxa, ficou avermelhada, foi mudando de cor. Ela ficou engasgada, ela tossia, ela não sabia o que falar. Eu falei: dona Ermelinda, vai, dona Ermelinda. Ela não quer que a senhora faça. Ela que manda realmente na senhora. Ela que coordena as outras irmãs também. Vai, dona Ermelinda, vai. Mas deixe um parente, um sobrinho, qualquer pessoa lá, alguém que possa entrar em contato comigo. Gente, ouvintes do programa, o guardião das sete chaves, o guardião Oxóssi não é brincadeira. Quando eu falo, é batata, não tem jeito. Ela não deixou a mulher fazer, porque ela estava junto com as outras. Hoje, pela manhã, me ligou um vizinho às 6 horas da manhã, no meu celular. Celular que eu tinha dado escondido da governanta. E ela passou o celular, o número do celular, para o vizinho. Ele me disse que hoje, a coitada da dona Ermelinda, às 5h30 da manhã, tinha falecido. Porque a outra não deixou ela desmanchar o trabalho. Você que está me ouvindo agora, cuidado! Tem gente assim, falsos amigos. Tem gente que quer ver sua morte. Cuidado! Cuidado! E no centro esotérico, quando nós jogamos os búzios, quando eu digo nós, eu e a cartomante Delamare, quando nós falamos, é a verdade, a pura verdade, nada mais do que a verdade. Então quer vencer na vida? Vença, venha aqui. Mas não acredite em pessoas que são amigas, mandam a bandeira, que abraçam e cravam as unhas. Eu sei que neste meu horário, olha, eu não vou dizer o nome, sua sem vergonha, governanta sem vergonha, picareta, vagabunda, isso eu posso falar, é liberado, né? Sua sem vergonha ajudou as outras irmãs a fazer o trabalho de feitiçaria para destruir a pobre coitada e tomar os bens dela. Te entrego nas mãos de Deus a lei do retorno, mas também te entrego na mão de seu tata, o Sunga Comanga, palavras do Guardião Oxóssi.
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0: Ela sofreu por mais de 5 anos. Sua casa parecia uma farmácia de tantos remédios. Fez exames radiográficos e ressonância magnética que diagnosticaram hérnia de disco. Sofria devido a 5 hérnias, 3 na região lombar e 2 na cervical. Além disso, ela teve um esporão no pé direito, inflamação no tecido que recobre os músculos da planta do pé. Estes problemas causavam dores fortíssimas e a deixava bastante nervosa. A aposentada fez todos os tratamentos indicados. Durante 5 anos, ela conta, tomei remédios, fiz sessões de fisioterapia, mas as dores continuavam intensas e constantes. Lembra a senhora Damiana Cunha Oliveira de Araripina, no estado do Pernambuco. Mas como Deus é grande e não desampara os seus filhos, foi no ano de 2005, quando o guardião Oxóssi tinha consultório naquela cidade e atendia as pessoas que fica ali nas 3 fronteiras dos estados, do Piauí, Ceará e Pernambuco. O sofrimento só chegou ao fim após ela ir ao Ilê Axé Palácio dos Orixás. E lá, se consultando com o guardião Oxóssi e com a cartomante Delamare, foi descoberta uma feitiçaria. Isso mesmo, uma bruxaria, feito em um boneco de cera, para deixar aquela mulher inválida. Mas como quem sabe, sabe e não espera para depois, o guardião Oxóssi e a cartomante Delamare retiraram aquele trabalho, aquela feitiçaria. E o resultado só poderia ser a vitória da dona Damiana Cunha de Oliveira. Ela diz, não foi fácil, encarei uma batalha espiritual. Porém, felizmente, hoje estou curada. E posso dizer que a fé nos faz alcançar maravilhas. Aí, portanto, esta foi a carta de agradecimento e um depoimento da dona Damiana Cunha Oliveira, de Araripina, no estado do Pernambuco. E eu sou seu amigo de todos os dias, aqui Paulo Roberto, no programa O Guardião das 7 Chaves.
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0: Muito bem, tá aí para vocês, Zezé de Camargo e Luciano, Aimoré FM, voando livre com sucesso. 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

0: Muito bem, 7h38. Lembrando, daqui a pouquinho tem um programa Novo Amanhecer da Igreja Presbiteriana. Bom dia, bom dia, bom dia, bom dia, cidade.
1: Vamos fazer com essa galera aqui, ó.

Muito bem, galera, Aimoré FM, voando livre com sucesso, e vai ficar agora com o programa No Amanhecer da Igreja Presbiteriana, com o nosso amigo Pego. Continuo com você até as 8 horas da manhã, tá bom? Então, 7h40, bom dia.

Bom dia. Que o Senhor nosso Deus te abençoe, meu querido ouvinte, te dê um dia de paz junto com tua família e teus familiares. Essa é a nossa oração em favor de todos aqueles que estão nos ouvindo esta programação. Queremos fazer a nossa meditação desse dia em João, capítulo 11, versículo 40. Que diz assim: respondeu-lhe Jesus, não te disse eu que, se creres, verás a glória de Deus? Lázaro, amigo de Jesus, esteve enfermo. Um recado urgente endereçado a Jesus foi enviado por Marta e Maria, irmãs de Lázaro. Dizia o recado: está enfermo aquele a quem amas. Diante da demora de Jesus, Lázaro morreu e os judeus que assistiam à família naquele momento de dor questionaram a legitimidade do amor de Jesus por Lázaro. A expectativa de que Jesus chegasse para fazer recuar a morte foi frustrada. Só 4 dias após o sepultamento de Lázaro é que Jesus entrou na aldeia de Betânia. Marta, com a alma cheia de dor e talvez até de decepção, foi ao encontro de Jesus e lhe disse: se estiveras aqui, não teria morrido meu irmão. Jesus disse que Lázaro havia de ressuscitar. Marta replicou: eu sei que ele há de ressuscitar na ressurreição, no último dia. Jesus, porém, declarou: eu sou a ressurreição e a vida. Nesse tempo, Marta foi chamar Maria, que correu ao encontro de Jesus, prostrando-se aos pés para chorar. Jesus se dirigiu ao túmulo de Lázaro e ordenou aos que estavam perto: tirai a pedra. Marta protestou, dizendo: Senhor, já cheira mal, porque já é de 4 dias. Jesus, porém, lhe respondeu: não te disse eu que, se creres, verás a glória de Deus? Não há causa perdida quando Jesus intervém. Não há problema sem solução quando o colocamos nas mãos do Filho de Deus. Se crer, você também verá a glória de Deus. Então, crer tu que Deus pode qualquer coisa, se creres, verás a glória de Deus. Que Ele mesmo te abençoe e te dê um dia de paz, meu querido ouvinte. Um bom dia.

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2: Muito bem, alô, Wellington Vaqueiro, tá ligado? Alô, Messias, já tá na oficina, Messias? Já tá cuidando da vida? Bom dia. Bom dia, Bea, lá em Mundo Novo, Gabriel. Bom dia também pra Zé do Rádio. É, rapaz. 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Não, Márcio, Beatriz, a galera aí na MB Marmoraria me ouvindo, bom dia.
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0: Cortó.
1: Esse é irado. Esse é um dos mais legais, eu acho. É isso aqui, ó. Vamos até aqui.
2: Vai trocar o carro?
1: Vai.
3: Vamos lá, Jack. Quebra tudo, Cristiane.

0: Vamos mais uma, galera. Agora valendo. Não para.
1: É só sucesso.

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8: Muito bem, minha gente, Planeta Hits começando mais um programa líder de audiência na 96. Claro, todos aqui são líder de audiência, que legal. Estou com você, estamos juntos novamente aqui na número 1 da cidade. Pessoal, nesse dia e sempre chegamos com muita energia positiva na sua manhã. Então convido você a ficar de boa, de bem com a vida, com a gente, na melhor parte do seu dia aqui na Super 96, com esse que vos fala, Alberto Maciel. 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Muito bem, você já sabe, estamos por aqui, então vamos curtir o primeiro bloco musical do programa e eu volto em instantes na número 1 da cidade. É só alegria, é descontração e muita motivação, é isso aí.

0: Oi, tudo bem?
1: Obrigada, gente! Olha, São Paulo, Bahia, todo mundo! Obrigada, Léo!
0: Minha eterna gratidão a você, viu? Muito obrigado mesmo. Senhoras e senhores, Anitta!

0: Time, Thiago!
1: Obrigado,
0: querido. Viu? Obrigado pelo convite. Muito feliz de estar aqui hoje com vocês.
1: Pra gente é uma honra mesmo, viu?
0: Parabéns, DVD maravilhoso, que Deus abençoe sempre!
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1: Vamos então na programação, as dicas e curiosidades que você precisa saber diariamente. Neurocientistas indicam a primeira coisa que você deveria fazer ao acordar, hein? Com a correria do dia a dia, pode ser difícil achar tempo para rituais de bem-estar. A recomendação de especialistas é simples e objetiva: priorizar o contato com a luz do sol ao acordar. Isso porque a luz solar tem impactos significativos em nossa saúde, segundo um neurocientista da Universidade de Stanford. De acordo com ele, receber a luz solar todos os dias está entre as 5 principais ações para apoiar a saúde mental, a saúde física e o desempenho. O contato com a luz do sol logo cedo tem impacto significativo ao nosso relógio biológico, sistema imunológico, concentração e estado de alerta. O sol matinal estimula a liberação de cortisol. O neurocientista sugere ficar ao sol por 5 a 10 minutos nas manhãs ensolaradas, mas é fundamental não usar óculos escuros e evitar olhar diretamente para o sol. Nos dias nublados, o período deve ser prolongado para pelo menos 15 a 20 minutos. Alternativas quando o sol não está disponível. Caso você acorde antes do sol nascer, o neurocientista recomenda acender todas as luzes possíveis assim que sair da cama e em seguida tomar sol assim que possível. Ficar sob a luz forte do teto ou sentar-se ao lado de uma janela também pode ajudar a manter a concentração durante o dia. Você está na número 1 da cidade, por aqui só coisas boas, os melhores programetes do rádio, a boa música e muito mais.
2: Não adianta.

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1: Benefícios de uma boa saúde mental. Assim como uma boa forma física ajuda nosso corpo a se manter forte, uma boa forma mental nos ajuda a alcançar e manter um estado de boa saúde mental. Quando estamos mentalmente saudáveis, aproveitamos nossa vida e o meio ambiente, bem como as pessoas que vivem nele. Podemos ser criativos, aprender a experimentar coisas novas e correr riscos. Somos mais capazes de lidar com momentos difíceis em nossa vida pessoal e profissional. Sentimos a tristeza e a raiva que podem advir da morte de um ente querido, da perda do emprego ou de problemas de relacionamento e de outros acontecimentos difíceis. Mas, com o tempo, somos capazes de continuar a desfrutar de nossas vidas mais uma vez. Cuidar da nossa saúde mental também pode nos ajudar a combater e prevenir os problemas de saúde mental que às vezes estão associados a uma doença física crônica. Em alguns casos, pode prevenir o aparecimento ou recaída de doença física ou mental. Gerenciar bem o estresse, por exemplo, pode ter um impacto positivo nas doenças cardíacas. Três maneiras importantes de melhorar a sua aptidão mental são exercitar-se, alimentar-se bem e controlar o estresse. Já sabemos há muito tempo sobre os benefícios do exercício como forma proativa de melhorar a sua condição física e combater doenças. Agora o exercício é reconhecido como um elemento essencial na construção e manutenção da aptidão mental. Sinta adrenalina. Podemos não perceber o que causou isso, mas a maioria de nós já sentiu, quer estejamos dando um mergulho tranquilo ou uma escalada carregada de adrenalina. Chega aquele momento em que repetidamente a dor ou o desconforto desaparecem e somos tomados por uma sensação de euforia. Coma direito. Aqui estão algumas coisas para reflexão. Fazer as escolhas nutricionais corretas pode afetar mais do que o ajuste de nossas roupas. Pode ter um impacto em nossa saúde mental. Um novo estudo da Fundação da Saúde Mental do Reino Unido sugere que uma dieta pobre desempenhou um papel no aumento significativo dos problemas de saúde mental nos últimos 50 anos. Claramente, selecionar quais alimentos comer tem consequências que vão além da satisfação imediata das papilas gustativas. Para otimizar nossa função cerebral, precisamos comer frutas e vegetais frescos, alimentos ricos em ômega 3, como peixe, nozes, sementes e ovos, proteína, grãos inteiros e assumir o controle do estresse. Porque o estresse é um fato da vida. Não importa o quanto possamos desejar uma existência livre de estresse, é como respondemos ao estresse que pode afetar negativamente a nossa vida. Continue na programação para mais dicas de saúde como essa.
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1: 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E você confere os melhores programetes do rádio, a boa notícia e muito mais na comunicação desse que vos fala, Alberto Maciel. Até daqui a pouco.
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1: E agora vamos às dicas de saúde.
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1: Os sintomas que indicam que você tem uma taxa glicêmica muito alta podem ser os seguintes: dor de cabeça, resfriados frequentes, cansaço e exaustão, fraqueza geral, desidratação. Outros sintomas de açúcar elevado no sangue são coceira na pele, aumento da sede e apetite, boca seca, impotência, visão turva, micção frequente, ganho de peso, excesso de gordura na barriga, problemas digestivos, cicatrização lenta de cortes e feridas, infecções recorrentes à perda de concentração. Como evitar ou reduzir o problema? A fim de manter os níveis de açúcar no sangue sob controle, você precisa prestar atenção ao que você come e evitar alimentos com alto índice glicêmico. O índice glicêmico varia de 0 a 100 e determina a quantidade de carboidratos nos alimentos. Alimentos com alto índice glicêmico: uma fatia de pão branco, 70. Uma rosquinha, 76. Uma fatia de bolo de arroz, 76. Uma batata de tamanho médio, 85. Poção de flocos de milho, 92. Alimentos com índice glicêmico médio: uma xícara de aveia, 55. Uma xícara de arroz integral, 55. Uma colher de mel, 55. Uma xícara de arroz branco, 64. Alimentos com baixo índice glicêmico, 0 a 54. Um ovo, 6. Uma xícara de brócolis, 10. Uma xícara de nozes, 15. Uma xícara de castanha de caju, 22. Uma xícara de cerejas, 22. Uma xícara de iogurte, 23. Uma salsicha de peru, 28. 220 gramas de tomate, 38. Uma maçã, 38. 220 gramas de suco de abacaxi natural, 46. Uma cenoura, 47. Uma laranja, 50. Uma banana, 52. Uma xícara de ervilhas, 54. O índice glicêmico varia de 0 a 100 e determina a quantidade de carboidratos nos alimentos, o qual você acabou de ouvir. 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Fique ligado na Mais Ouvida, no Planeta Hits, é claro.
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0: 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E você confere os melhores programetes do rádio, a boa notícia e muito mais na comunicação desse que vos fala, Alberto Maciel. Até daqui a pouco.
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1: Vamos agora dar uma pausa para falar de saúde. Como vai a sua saúde? Bom, café da manhã, hein? Quem gosta? Todo mundo gosta, hein, pessoal? Acordar, preparar o café e começar o dia com energia. Essa é a rotina de muita gente e também o momento em que escolhas alimentares aparentemente inofensivas podem afetar a saúde do fígado. Embora o café da manhã seja considerado a refeição mais importante do dia, ele pode esconder vilões que favorecem o acúmulo de gordura. Gordura hepática. Produtos industrializados, cereais açucarados e sucos prontos são itens comuns na mesa matinal. Mas o consumo frequente desses alimentos pode sobrecarregar o fígado, especialmente quando há excesso de açúcar e gordura escondida. O resultado? Maior risco de desenvolver esteatose hepática não alcoólica, condição que afeta milhões de brasileiros. A boa notícia é que pequenas mudanças podem fazer a grande diferença. E o primeiro passo é entender o que evitar. Vamos agora aos vilões disfarçados da primeira refeição. Cereais matinais, coloridos, biscoitos recheados, pães industrializados e bebidas adoçadas são alguns dos principais responsáveis pelo aumento da gordura no fígado. Esses alimentos têm alto índice glicêmico e provocam picos de glicose no sangue, exigindo maior produção de insulina. Com o tempo, esse processo sobrecarrega o fígado e favorece o acúmulo de gordura. Muitos desses produtos são pobres em fibras e nutrientes essenciais, o que compromete o metabolismo e dificulta a digestão. O consumo regular pode levar à resistência à insulina, aumento de triglicerídeos e inflamações hepáticas, fatores que contribuem para o desenvolvimento de doenças crônicas. Sucos prontos, bebidas lácteas adoçadas também merecem atenção. A chave para um café da manhã saudável está na simplicidade e na escolha de alimentos naturais, como frutas frescas, cereais integrais, oleaginosas e fontes de proteínas magras. São opções que podem ajudar a manter o fígado funcionando bem e evitar o acúmulo de gordura. Dentre estas e outras orientações, fiquem ligados no programa para mais dicas como essa. Como está o seu café da manhã? Tudo bem por aí?
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1: Pessoal, vamos agora uma pausa para falar de saúde aqui no programa, hein? Maneiras para reduzir a pressão arterial. A hipertensão, conhecida popularmente como pressão alta, é uma condição crônica caracterizada pela elevação da pressão do sangue nas paredes das artérias. Embora muitas pessoas façam uso contínuo de medicamentos para controlá-la, é comum que episódios súbitos de aumento de pressão ocorram, desencadeados por fatores como estresse, raiva, discussões ou esforço físico intenso. Esses picos representam um risco significativo para a saúde, aumentando a chance de infartos e acidentes vasculares cerebrais, que são os chamados AVCs. É fundamental manter a atenção e reconhecer formas eficazes de controlar essas crises. Uma das formas mais rápidas de diminuir a pressão arterial é por meio de exercícios que envolvam respiração lenta e profunda. Respirar assim ativa o sistema responsável pelo funcionamento natural de descanso e digestão no corpo. A aplicação de água fria no rosto, cabeça e pés pode ajudar a reduzir rapidamente a pressão arterial, desencadeando uma resposta natural do organismo. A água fria faz com que os vasos sanguíneos da pele se contraiam. Água com limão sem açúcar ou sal. A água com limão não serve apenas para refrescar, ela também pode contribuir para a redução natural da pressão arterial. O limão é rico em potássio, um mineral que auxilia no equilíbrio dos níveis de sódio no organismo e promove a dilatação dos vasos sanguíneos. A falta de hidratação pode aumentar a pressão arterial, pois diminui o volume de sangue e faz o coração trabalhar mais. Ingerir água em pequenos goles ajuda a manter o volume sanguíneo adequado e a flexibilidade dos vasos. Deite-se de costas com as pernas elevadas. Alterar a posição do corpo pode ter efeito imediato na pressão arterial. Deitar-se de costas e manter as pernas elevadas acima do nível do coração facilita o retorno do sangue, diminui o esforço do coração e reduz a pressão arterial. Mais uma dica para você: consuma manjericão ou alho. Você gosta de alho? Então essa dica é para você. Alguns alimentos como o manjericão e o alho contêm substâncias naturais que favorecem a dilatação dos vasos sanguíneos e ajudam a diminuir a pressão arterial. A técnica de respiração de yoga, por exemplo, equilibra o sistema nervoso e acalma a mente. Essa prática reduz os hormônios ligados ao estresse. Além disso, manter exercícios regulares e uma alimentação balanceada também ajuda no controle da pressão arterial. Muito bem, se você deseja cuidar da saúde mental, saúde espiritual, física, fique ligado no programa, porque por aqui, muitas notícias boas, muitos programetes de saúde. Essa é a melhor parte do seu dia.
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1: Vamos agora falar do dia do vizinho. Você tem vizinho por aí? Sim ou não? É muito bacana ter vizinho, né, gente? A preciosa relação de amor e ódio entre os companheiros de porta. Os companheiros que compartilham a mesma rua ou o mesmo prédio. Nas grandes metrópoles, o sentido clássico da vizinhança foi perdido devido ao medo e à insegurança que ronda nas cidades grandes. Muitas famílias ou indivíduos, quando se mudam, passam vários meses ou anos até conhecer e começar a manter algum tipo de relação com seu vizinho. Porém, nas cidades pequenas ou bairros de subúrbio, as relações com a vizinhança são normalmente mais comuns. Os vizinhos acabam fazendo parte do dia a dia do indivíduo. Uma boa convivência social pode começar com uma simples gentileza. Cumprimente, dialogue, cultive a amizade e o respeito com seu vizinho. Ele pode ser mais do que alguém que simplesmente mora ao seu lado. Vizinhos bons são aqueles que nos dão bom dia.
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1: E agora vamos ao motivacional do dia. Invista no seu autocuidado. Você se cuida? Sabia que o autocuidado é muito importante para manter sua vida saudável e cheia de motivações? É hora de começar a investir em rotinas que favoreçam seu bem-estar. Dessa forma, você vai se sentir muito mais confiante, além de perceber melhorias em vários aspectos da sua vida. Sem contar que a sua autoestima também aumentará, desenvolvendo sua segurança. Com isso, você terá mais ousadia para se dedicar a novos projetos. Promova a sua qualidade de vida. É você quem comanda a sua caminhada. Preste atenção no seu estado físico, emocional e social. Não se esqueça da espiritualidade também. Essa combinação de cuidados vai trazer muitos benefícios para você. Sem pressa, comece pelos detalhes como cuidar da pele e estenda o autocuidado até outras áreas da sua vida. Sabe onde tudo isso vai te levar? Para uma vida plena e feliz. Dedique-se a ter um tempo só para você e verá que vale a pena. Lembre-se, cuide-se bem, sempre. Invista em seu autocuidado. Fiquem todos com Deus, estou indo com ele também. Até o próximo programa.
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0: Vamos nessa, muito boa tarde, agora em Peritiba, são 12 horas mais 4 minutos, meio-dia e 4 aqui na sua 96, está no ar o nosso programa do meio-dia, jornalismo com imparcialidade aqui na sua 96, aqui você fica muito bem informado, fica a par de tudo que aconteceu em nosso município, na Bahia, no Brasil e no mundo. Muito obrigado pela audiência, pela companhia, você que neste horário nobre está aí reunido com seus amigos e familiares, com essa mesa farta, você que agora está pegando o rango, batendo a bolha, pegando aquele mexidão. Bom almoço para você. Hoje é quarta-feira, metade da semana, dia 8 de julho de 2026. Parabéns a você que é aniversariante de hoje. Felicidades. Que Deus te abençoe ricamente. Quero iniciar aqui o programa deixando um abraço aqui para o amigo Nenê do Bolo, rapaz. Nenê da Casa do Bolo. Ele que em breve vai estar mudando ali de localidade, porém no mesmo endereço, tá? Você só vai olhar do outro lado da rua agora. É bem como diz o outro, de frente, ao antigo, ao atual ainda, que breve será o antigo aí, estabelecimento antiga Casa do Bolo. E agora com muito mais comodidade para os clientes. Oferecendo muito mais para os clientes. Casa do Bolo em breve aí, a inauguração na Alameda Sampaio, ali próximo à Ótica Teixeira. Um abraço aí, Nenê, sucesso para ele. Ontem eu tive o privilégio, rapaz, de conhecer um cidadão que passou o nome dele. Ele trabalhou muito tempo no Banco do Brasil, morou em Salvador, mas reside aqui em Peritiba e agora está de vez em nossa cidade. Eu quero deixar um abraço, me passou o nome dele, mas assim que eu encontrá-lo novamente, vou fazer questão de anotar. É um cidadão muito gente boa, de um conhecimento muito grande, e ontem eu tive o privilégio de conhecê-lo e papear um pouquinho com ele. Um abraço, viu, meu querido? E vamos seguindo o fluxo, Luciano Lopes, o bambu tá gemendo, meu irmão. A polícia trabalhando, a malandragem aprontando e o couro comendo. Hoje, ontem aconteceu um julgamento aqui em Peritiba, hoje teve mais um julgamento, não sei ainda dos resultados em relação se houve absolvição ou condenação, mas buscarei essas informações, inclusive sobre a questão do julgados, né, dos réus. Luciano Lopes, boa tarde.
1: Boa tarde, Johnny, boa tarde, nossos ouvintes. Boa tarde especial para aqueles que quando chega meio-dia, o rádio já está ali sintonizado na 96.3, acompanhando, claro, o programa do meio-dia. E você que está aí, ó, do outro lado do rádio, preste atenção do que está acontecendo em nossa região. Daqui a pouco nós estamos com algumas matérias envolvendo a nossa região. Matérias essa que chama atenção pelas plantações que está ficando mais perto aqui de Peritiba. As plantações daquela folha preciosa para muitos, né? Para muitos ela é preciosa, né? Mas daqui a pouco detalhes do que aconteceu no Morro do Chapéu ontem, essa operação, detalhes dessa operação grande, viu? Da Polícia Civil e Militar em Morro do Chapéu. Então daqui a pouco mais detalhes, fique aí atento, porque é as notícias de toda a nossa região. Johnny!
0: Beleza, valeu o Luciano Lopes. Daqui a pouquinho a gente fala sobre essa situação, né? Das plantações da cannabis sativa, também conhecida como a maconha, o charuto do diabo, como eu costumo chamar. Esse ano na Bahia, para você ter ideia, foi um tombo muito grande no tráfico de drogas, principalmente no quesito aí descobertas de roças de maconha e destruição das mesmas, né? A polícia tem trabalhado bastante, principalmente na região norte da Bahia, que é conhecido como polígono da maconha. Essa região aí de Curaçá, Sente-Sé, Juazeiro, Sobradinho, né? Casa Nova. E, infelizmente, aqui em nossa região também já houve descoberta de roças de maconha, destruição das mesmas, algo que nós estávamos aqui acostumados a falar de outras regiões bem distantes. E hoje, né, próximo aqui ao nosso convívio, o que chega a nos assustar, porque nós não estamos acostumados com esse tipo de situação. Mas a polícia tem trabalhado bastante no combate aí à criminalidade, ao tráfico de drogas, nas descobertas dessas plantações de maconha, inclusive com novas tecnologias, o que tem possibilitado aí a descoberta de muitas roças de maconha em nossa região. Né? Roças essas que são de difícil acesso, Luciano, mas a polícia, através aí de uma investigação minuciosa, através da tecnologia, inclusive com o uso de drones, etc. e tal, tem chegado aí essas descobertas. Mas vamos seguindo o fluxo, daqui a pouquinho você tem informações, daqui a pouquinho eu tenho informação também sobre aquele caso que chocou a Bahia e o Brasil, onde aconteceu o sequestro e a morte daquela jovem lá da região de João Dourado, né, lá na região de Irecê. Daqui a pouquinho nós temos informações sobre isso, a polícia já emitiu uma nota, ou seja, esclareceu a motivação da morte da jovem sequestrada em João Dourado, na região de Irecê. Mas vamos mais, 12 horas mais 9 minutos, lembrar que trabalhamos no oferecimento todo especial da Farmácia Sampaio, onde você encontra aí todos os tipos de medicamentos. 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O homem é diferenciado e amante do esporte, viu? 12 e 12 aqui na 96, vamos seguindo. 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
0: Beleza, valeu, valeu. Vamos ver se é seu Luciano Lopes. Alô, seu Armando, o comandante aí da família Ferreira. Um abraço aí, seu Armando. Minha comadre Nélia do Beiju. Zé Coió, meu compadre, homem diferenciado. Um abraço, boa tarde para vocês aí na Lagoa da Onça. E a você de toda a nossa região. Você, motorista, transitando nas estradas de nossa região. Muito obrigado pelo carinho. Alô, Messias, aí Andaraí, o diferenciado. O homem é diferenciado. Grande Messias, excelente profissional aí na área da mecânica. 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Alô, Nego Som, aquele abraço. Alô, Dona Fátima. E aí, rapaz, que dia vai rolar essa cantora? Que homem é esse? Bora, meu filho, as festas já passaram, bora comer a cantora. 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E alô, seu Nivaldo, o homem é diferenciado, viu? É o homem lá do sindicato, presidente do sindicato. O Nivaldo, é Nivaldo Cunha, né, Biru? Também conhecido como padre, né, velho?
1: O padre da cigana.
0: O padre que faz menino, e pode isso, Casimiro. E pode isso, padre, o padre que fez menino. E aí, rapaz, eu vou dizer o que lá em casa, seu Luciano Lopes? Se o homem fez menino, o homem é diferenciado. O velho Nivaldo tem um guri, uma guria. Agora a guria é pé embaixo, viu? Ô, guria diferenciada. Perdeu, viu, Ian? Perdeu porque sua irmã aí é pé embaixo. E olha só, rapaz, falando aí do Nivaldo, aí a gente lembra automaticamente aí do sindicato, viu, seu Luciano? A gente lembra aí do sindicato. 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
1: Agosto.
0: Júlio, agosto. 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Pois é, você tá antenado. Valeu, Nivaldo. Um abraço a essa turma. E vamos seguir o seu Luciano Lopes.
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0: Beleza, valeu, seu Luciano Lopes. E agora vamos dar um giro com o tempo, rapaz. Deixar um abraço aqui, ó, a bisneta aí do seu Amando, né? Rapaz, aniversariando de hoje. Rapaz, agora aqui eu não entendi. É uma bisneta ou é uma equipe aqui? É, Jeane, Bento e Luane Ribeiro. Então deve ser assim, é Jeane Bento ou Jeane e Bento e Luane Ribeiro? Hein, dona Nélia? Deve ser aqui Jeane Bento e Luane Ribeiro, né? Então tá dado o recado aí, parabéns, que Deus abençoe ricamente, viu? Saúde e paz aí. Valeu, valeu, o Malhado mandou aqui um caminhão de áudio. Ê, Malhado, velho, viu? Rapaz.
2: Boa tarde, Johnny. Boa tarde, Biru. Emoré FM 96.
0: É, Emoré, tá certo.
2: Malhado, ligado e sintronizado.
0: Sintronizado.
2: 6.3. Uma ótima quarta para todos.
0: Quarto, e hoje é quarta?
2: Johnny. E aí? E as cachaças tem tomado?
0: Não.
2: Grande Biru, grande autoridade. Etevaldo Malhado, ligado e sintronizado.
0: Da é com você, Biru.
2: É,
0: um abraço.
2: Tem mais. Né? Fazer igual uma vez eu mais Johnny aqui. Tava aqui na roça e nós chegou lá na Itata, começou a tomar uma. Dessa uma a gente disparou, hein, velho Johnny? Rapaz, que porra foi aquela, velho?
0: Cana, braba, meropé foi mesmo.
2: Você também tem que fazer umas atividades, porra, e malhar.
0: Voltei.
2: É o Moreno Gostoso.
0: Ah, deu de noite! Rapaz! Pera aí, rapaz, que conversa é essa? Lá ele! Tu viu aí, Adelso do Santo Antônio? Qual foi, Maiado? Você é dessa equipe, nada contra, gente, pelo amor de Deus. Ah, pai, mas obrigado pelo Moreno.
1: Jogou doido.
0: Obrigado pelo Moreno gostoso aí, né, rapaz? Agora não é pra você, não,
1: senhor. Eu quero ver você falar mal dele.
0: Não tem como, não. Depois da declaração dessa, ó. Hã?
2: Você também tem que fazer umas atividades, porra, e malhar.
1: Ah.
2: É o Moreno gostoso.
0: Ah, é, rapaz. Obrigado, gente. Tem outra aqui, ó.
2: Ah. Você pro lado de galinha é igual a raposa no poleiro, né?
0: Bota pra derreter mesmo, a cantora. Você viu aí? Eu voltei fazer minhas atividades físicas segunda-feira, viu, rapaz? Eu tava parado realmente, mas voltei. Tava me sentindo muito sedentário. E depois aí dessas noites perdidas, tenho que me recuperar. Alô, Kel do Mel, eu vi um povo correndo hoje na rua. Não sei se é o povo de Kel, porque ela é atleta.
3: Boa tarde, meus primos. É. Johnny, Birô. Todos ouvindo aí, moleque. Johnny, quero dar meu sincero sentimento, viu? A família de nosso amigo Peba, aqui no Sumaré, que faleceu esta madrugada. E a família de nosso amigo Antônio Vermelho, como era conhecido na região da Vaza da Pedra, que faleceu essa noite também, viu? Quero dar meus sinceros votos de sentimento a toda a família e familiar de todos os nossos amigos. Ô, Johnny, concordo plenamente contigo. Barretão faz a diferença nesses povoados e dentro da Câmara de Vereadores, viu? Parabéns a ele.
0: O homem é diferenciado, né, Kel? O homem é diferenciado. Meus sentimentos também aí, os nossos sentimentos de pesar aí, as famílias enlutadas. Deixar um abraço ao amigo Peba, lá de Sumaré, o qual eu gosto muito, tenho muito carinho e respeito. É, assim como a outra família que nesse momento se encontra em luto, viu, Luciano?
1: Antônio Vermelho, né? Aí da Vaza Pedra. Se eu não me engano, acho que eu conheço esse cidadão. Agora o Peba eu não tenho lembrança.
0: Oxe,
1: não,
0: o Peba é o mais conhecido de Sumaré. Eu vou traduzir o Banguelão lá de Sumaré. Agora acho que tá de dente novo. Você sabe que é Peba, pai. Não conhece o quê? Conhece Peba demais. Só andava lá no seu sítio, um moreno.
1: Lamentável, né?
0: Eu vou lhe mostrar a foto.
1: A morte dos dois aí.
0: Mas lamentado. Não foi. Vem cá, pai. Mas quem morreu foi Peba ou um parente de Peba?
1: Ele falou Peba.
0: Deixa eu ver aqui.
1: Falou Peba.
0: Conferi aqui.
1: Completa aí pra você ver a coisa.
0: Deixa eu conferir aqui o que de fato quem foi que faleceu aqui. Rapaz.
3: Boa tarde, meus primos. Johnny, Birô. Todos ouvindo aí, moleque. Johnny, quero dar meus sinceros sentimentos, viu? A família de nosso amigo Peba, aqui no Sumaré, que faleceu esta madrugada.
0: Tinha, rapaz. Sabia não, rapaz. Misericórdia. O Peba, eu acho que você conhece. Eu vou lhe mostrar uma foto dele aqui. Agora eu entendi, porque eu recebi uma foto aqui mais cedo, mas eu tava na agonia hoje pela manhã e não entendi. Rapaz, não sabia não do falecimento do Peba. É, o Peba era muito querido em Sumaré, apaixonado por futebol. A última vez que eu tive com o Peba, me parece que foi lá na tabela. Então deixa aqui os sentimentos aí aos familiares do nosso saudoso Peba. Que figura, viu? Um figurado Sumaré. Quem conhece o Sumaré, conhece o Peba. É um ícone do Sumaré. Ele, o João Nunes, esse pessoal aí realmente já tem aí a referência, né, do Sumaré. Então, eu sinceramente fiquei muito triste agora, porque eu não tinha entendido, achei que tinha sido um parente dele que tinha falecido. Muito obrigado, Biru, pela observação, e transmito aí meu abraço aos familiares e à comunidade do Sumaré.
1: É vida, né? A vida tem dessas coisas, e a gente só tem que lamentar. Mas, como sempre estamos dizendo aqui, a você aí, ó, você que está nos ouvindo, lembre-se que nós estamos aqui emprestados a esse mundo.
0: Ah, agora... Já sabe quem é o Peba? Sei. Essa figura aqui,
1: nós,
0: rapaz,
1: estamos aqui emprestados nesse mundo, viu?
0: Todo mundo tem seu tempo, né?
1: Seu tempo. Uns mais tempos vivendo aqui nessa terra, outros menos. Outros antecipando, né? Tem jovens.
0: Alguns que querem ir mais cedo, né?
1: Tem jovens
0: vontade que de conhecer outro mundo.
1: É só lamentar a morte de todas as pessoas na Vaza da Pedra e também no Sumaré, que fica perto também da Vaza da Pedra, né?
0: Verdade, vamos nessa aí, rapaz, são 12 horas 27 minutos, mandar um abraço aqui pra Zé Sem Cu, agora é o nome do cara, rapaz, Zé Sem Cu, já tá tirando daqui da mensagem do cara.
1: Aleijado.
0: Você tá com inveja, né? Tá com inveja porque o cara me chamou de quê? Moreninho gostoso?
2: Você também tem que fazer umas atividades, porra, e malhar. É o Moreno Gostoso.
0: Ave Maria. É, rapaz. Bora lá, Biro. Depois dessa, dá um giro com o tempo aí. Viu, malhado? Eu vou ter que tomar um polizan. Vou ficar de bem com a vida, rapaz. Isso é malhado, velho. Como vai o tempo e a temperatura? Não esparrame não, viu? Fazer igual o homem da casa dele. Não esparrame não, que eu sou um moreninho gostoso, viu, rapaz? Tá vendo aí? Ai, bicho é pé embaixo. Vamos lá, Luciano, dar um giro com o tempo, saber como fica o tempo hoje. Alô, Flavão, aquele abraço. 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

0: com o tempo.
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1: 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Vamos lá, dando um giro pela nossa região, em Itapiramutá, Morro do Chapéu, Jacobina e Miguel Comum, não há previsão de chuva, temperatura oscilando aí, a máxima em 27 aqui na cidade de Jacobina. Então é 27 abaixo aí. Mas teve lugar aqui que ela chegou a uma temperatura razoável, né? Madrugada aí, 18 graus em Morro do Chapéu. Agora, o que está fervendo em Morro do Chapéu é a apreensão de drogas. Daqui a pouco, detalhes do que está acontecendo em Morro do Chapéu. Aliás, aconteceu ontem, Johnny, com outros municípios, a previsão aí. Agora, o sol hoje abriu com vontade também, viu? Ele diz assim: hoje é meu dia.
0: Vamos nessa, vamos seguindo aí, seu Luciano. 12:31 para Piritiba, Mundo Novo, Macajuba, Baixa Grande, Várzea da Roça, Várzea do Poço, Serra Holândia e Piritiba sem previsão de chuvas. Em Piritiba hoje, apesar do tempo estar parcialmente nublado, o sol predomina, temperatura máxima 26 graus. Já em Salvador, Bahia, Brasil, alô Muquiado, previsão remota de pancadas de chuvas em Salvador, temperatura hoje 28 graus. E essa previsão que para Piritiba vale também para toda a nossa região. Sem previsão de chuvas, o sol predominando, porém com aquela temperatura agradável, seu Luciano Lopes. É, rapaz, de Nalva de Obuzeiro, olha ela aqui, ó.
2: Tarde, Johnny, virou.
0: Cuida.
2: Quarta abençoada por Deus.
0: Amém.
2: Aí o chocolate fica todo fofo, né?
0: É, dona menina, como é que não fica? Se até os marmanjos acham o chocolate um moreno gostoso, imagine aí. Como é que não fica? Não tem como não ficar. E eu não tenho preconceito com nada. Ó, oh, Maiado, quando eu lhe encontrar, vou lhe dar um beijo. Vou lhe dar um beijo, viu? E um abraço.
1: É, Maiado, patrão. Não sei não, viu? Eu não sei o que será. A turma vai pegar no seu
0: pé. E deixa eu lhe dar ideia. Feliz é o homem que eu der um beijo. Porque o homem que... Os homens que normalmente eu beijo são os homens que eu tenho muito carinho e respeito, viu? Então pega a visão, viu, seu Luciano Lopes? Eu, por exemplo, professorinho, eu quero ver encontrar professorinho pra mandar um beijo. Meu irmão Zé Coelho. É, rapaz, por aí vai. Dentre outros amigos que eu tenho muita afinidade, carinho e respeito, eu sempre beijo o rosto dos meus amigos. E você, Maiado, quando eu encontrar, vou lhe dar um abraço e um beijo. Mas não é aquele beijo de novela, não, rapaz. Se saia. Vou trabalhar. Deixa eu terminar o áudio da mulher aqui. Deixa eu concluir.
2: Quarta abençoada por Deus. Aí o chocolate fica todo fofo, né?
0: Né?
2: O chocolate mais doce do universo.
0: Aí, ó.
2: Aí fica todo fofo.
0: Claro.
2: Esse cara aí que chegou esse nome aí. Aí o chocolate fica todo fofinho, né?
0: Né, dona menina? Pois é, dona Dinalva. Um abraço, senhora, a turma aí de um buzeiro. Alô, alô, pezão lá de Mundo Novo. Um abraço. Vai retornar aí, viu? A semifinal em Mundo Novo é nesse final de semana. Daqui a pouquinho eu vou falar sobre isso.
3: Ô, Jôni, mas virou. Isso aí é um sinônimo de respeito, lealdade, confiança e amizade. Parabéns, meu primo João. Isso não é vergonha pra homem nenhum.
0: De forma alguma, de forma alguma. Tem um amigo, irmão aí que a vida me deu, Sidney Produções. Sempre que eu encontro, dou um abraço, um beijo. Ave Maria, eu tenho esse carinho e cuidado com os meus. E é como você falou, viu, Kel? É sinônimo realmente de muito respeito e muito carinho.

0: Vamos seguindo o fluxo, seu Lúcio Lopes. Eu quero ver, é engraçado, eu chego pra quando eu encontro o Zé Coelho aí nas quebradas da vida, cheio de gente, aí o bicho levanta e toma um beijo pra lá e pra cá, e eu vejo o povo olhar assim, ó, oxi. Aí eu falo, ô patrão, aqui é muito tamanho envolvido. Mas é sério mesmo, outro dia eu cheguei numa festa lá em Mundo Novo e ele tava. Eu cheguei, e aí meu irmão, a gente sempre se cumprimenta assim, com um abraço e um beijo. E eu quero, igual o Dinho, Dinho Mandioari, eu quero ver Dinho me encontrar ou ele encontrar os deles pra... Normalmente ele só cumprimenta assim, eu também, eu tenho esse carinho e cuidado. E aí eu observo assim, a galera olhando assim, pá... Fala aí, irmão, se você não tem o hábito de abraçar e beijar os seus enquanto estão aqui e demonstrar o seu carinho e dizer o quanto essa pessoa é importante, espera partir para a eternidade ou embora, eu não, eu aproveito até agora. Então os meus amigos mesmo, aqueles do meu ciclo de amizade, eu tenho a se cuidar. Existe conhecidos, né, colegas e amigos. São três coisas distintas e a gente precisa diferenciar isso. Certo? Então os meus amigos, aqueles que são realmente do meu ciclo de amizade, aqueles que eu sei que eu posso contar quando o bambu geme. Semana aconteceu um fato interessante, e aí eu disse pra pessoa o seguinte, ó, eu não sou de ficar bajulando ninguém, de mimimi, fulano pra cá, fulano pra lá. Até com a minha família eu sou assim, mas quando precisa de mim, aí realmente eu estou colado. É onde eu demonstro a minha amizade e a minha fidelidade. Então não sei bajular ninguém, não sei de ficar de mimimi todo dia, eu não gosto desse negócio. Quando você vê que ele virou pra lá, não sei o que, cuidado, tenha medo. Principalmente quando você precisa, né, na hora de uma ação ali da pessoa pra lhe ajudar. Então eu analiso e peso a amizade de alguém, o carinho de alguém nesses momentos. E eu tenho os meus, conheço muita gente, faço muita amizade. Graças a Deus eu tenho essa facilidade. Modéstia à parte, viu, Luciano, pela minha simpatia, simplicidade e humildade com as pessoas. Eu sou um cara que nada nesse mundo me assusta, nada nesse mundo me assusta. Porque eu tenho uma mente formada sobre a vida como realmente ela é. Principalmente sobre esses acontecimentos, né, sobre essas coisas que vêm acontecendo recentemente. Para muita gente é um absurdo, para mim não. Primeiro que eu leio a Bíblia. E para quem lê a Bíblia, você entende que essas coisas que estão acontecendo hoje já estavam previstas para acontecer. É apenas o cumprimento da Bíblia, né? Então essas coisas, sinceramente, eu não me assusto. Eu tenho uma forma de ver a vida diferente de muita gente, apesar da pouca idade que eu tenho, viu, seu Luciano?
1: É, muita gente pode estranhar, Johnny, mas enquanto você estava aí fazendo essa explanação, eu fui buscar informações. Onde é que alguns países aí que o cumprimento entre homens é desse jeito, normal? Na América Latina, Argentina, Chile e Uruguai. Você vê, no Oriente Médio, no sul da Europa, Itália e Espanha, no norte da África, na região dos Balcãs. Então tá aí, ó. Isso é uma coisa normal que acontece. É, Europa Meridional, os costumes são esses aí, Oriente Médio e Norte da África, América Latina, vários países aí. Então isso é normal. Inclusive, você vê de vez em quando o encontro dos chefes de estados, alguns se cumprimentam desse jeito. Na mão e um beijo na face de um lado e de outro.
0: Tá vendo aí, rapaz? Pois é. E eu quero aqui deixar um abraço aqui, rapaz, o amigo China, ex-vereador lá de Mundo Novo. Eu tive o privilégio de encontrar esse cidadão ontem lá na farmácia São Lucas, o nosso querido Paulo Soares. E pense num papo agradável, viu? Um abraço aí ao grande China, ele que é motorista de ambulância, né? Trabalha aí na área da saúde lá em Mundo Novo. E deixar aqui registrado o seu Luciano, que vai retornar aí, ó. Ou melhor, vai iniciar, né? Um podcast. Esse aqui eu tô ligado, viu, irmão? Esse podcast aqui eu vou estar 100% ligado e Mundo Novo vai parar nesse dia. Participação aí do Marconi Senna. O primeiro vaqueiro vice-prefeito da minha Bahia. O homem é diferenciado. Esse é pé embaixo. O homem do povo. Grande Marconi Senna, um abraço, viu, irmão? É, valeu, viu, China? Um abraço pra você também, direto ao ponto, podcast lá em Mundo Novo, Bahia. Agora é oficial, viu? Na próxima segunda-feira, dia 13, às 20 horas, direto ao ponto, podcast lá de Mundo Novo, com a participação do vice-prefeito de Mundo Novo, Marconi Sena, um homem que é lá da Bonita, de Ibiaporã. Ibiaporã está muito bem servido. Marconi é um cara formidável, viu? Simpatia, simplicidade e humildade tem nome. Marconi Sena, vice-prefeito lá de Mundo Novo. Olha, Marconi, você só perde para o meu vice-prefeito, viu? O melhor é meu, o senhor é o segundo melhor. O homem é diferenciado. Valeu, China. Um abraço, meu irmão. Um abraço a todos aí de Mundo Novo. Convide Marcinho Machante, viu, rapaz? Convide Marcinho Machante aí. Porque é uma grande liderança política em Mundo Novo e o homem é diferenciado. Bom de papo é ele, conhece política e o homem gosta de papear. Convide o Marcinho aí para participar também desse podcast. Eu vou ver até um dia aqui para papear também com o Marcinho, ver o Marconi Sena, essa galera aí, para a gente falar um pouco de política, falar de tudo um pouco, viu? Um abraço à turma aí. Valeu, valeu.
1: Vamos lá.
0: Bora trabalhar? Bora. É baqueiro, viu? Soltador de verso, pé embaixo, viu?
1: É à toa que tem esse apelido.
0: O grande. Fala nisso, abraçar. Ô, Ziquinha, seu caboclo mamapeito aí do Santo Antônio. Que dia é que a gente vai comer a perna de boi, rapaz? Até hoje eu tô esperando sua ligação. A gente deixou alinhado aí. Eu, o senhor, o vice-prefeito aí, Marconi Sena. A turma aí do Santo Antônio. Pra gente comer a perna de boi. O senhor disse que a sua senhora ia fazer. Seria na segunda. Até hoje eu tô esperando. E o Marconi disse que ia levar duas rabadas, viu? A perna de boi mais duas rabadas. Então, bora cuidar, viu, Ziquinha?
1: Marconi Sena é vice-prefeito de?
0: De Mundo Novo.
1: Então, ele é de...
0: Da Bonita, de Ibiaporã.
1: Ibiaporã.
0: O primeiro vice-prefeito vaqueiro da Bahia, e eu acredito que do Brasil, viu? É o homem realmente do povo, homem da lida. Ele tem, inclusive, lá em Ibiaporã, ele tem um açougue. Então, um abraço aí ao Marconi Sena. Então, bora, Ziquinha. Chama lá o caboclo mamapeto, patrão, e vamos cair pra dentro aí pra bater essa perna de boi.
1: Que ele tem voto.
0: Tem voto, homem é diferenciado.
1: Tem voto.
0: O homem tem o carinho do povo. Uma vaqueirama aí apaixonada pelo homem, velho. Grande Marconi Sena. Um abraço, meu irmão. Vamos trabalhar, Luciano. Vamos de notícias, porque o povo quer saber onde o bambu gemeu. Você falou aí em relação a essas plantações de roça de maconha, em relação a uma operação que aconteceu em Morro do Chapéu. Você tem mais detalhes sobre isso, Luciano? Porque eu tenho informação sobre o esclarecimento da motivação daquela jovem sequestrada em João Dourado, região de Irecê. Vem de lá.
1: Vamos lá. A Polícia Civil apreendeu cerca de 1,5 toneladas de maconha em uma área de cultivo ilegal na zona rural de Morro do Chapéu, localizado na Chapada Diamantina. A droga já havia sido colhida e estava em processo de secagem para comercialização. A plantação foi encontrada por acaso durante uma ação policial realizada entre segunda-feira e terça-feira, durante investigações de dois homicídios registrados no município no início desse mês, ou seja, em Morro do Chapéu. Durante essas buscas, os policiais encontraram a área de aproximadamente 4 mil metros quadrados destinado ao cultivo da droga. Além da maconha, foram apreendidos equipamentos utilizados na produção, barracas, grande quantidade de alimentos e outros materiais de permanência no local. Segundo a Polícia Civil, os itens indicam que o local funcionava como uma base para o cultivo. A colheita e o processamento da droga, após a coleta de amostras para investigação, toda a plantação foi queimada e o material apreendido foi incinerado. A polícia informou que as investigações continuam para identificar os responsáveis pelo cultivo ilegal da maconha e apurar a relação entre a plantação e os dois homicídios que deram origem à operação policial. Parabéns à nossa polícia. Tem que parabenizar a Polícia Civil, a Militar e todas as forças de segurança da Bahia. O que chama atenção é que o que aconteceu lá no Ceará, na Bahia, não acontece não. O que aconteceu lá no Ceará, naquela apreensão de mais de 5 mil toneladas de drogas, de plantação, que a polícia não incinerou e não isolou o local. Saíram e largaram lá. Filmaram, fizeram as partes, incineraram só 20%. Largaram lá. Por que largaram?
0: Rapaz.
1: Ali chamou a atenção. E o
0: isso
1: governo do
0: tá
1: Ceará
0: dando que falar,
1: tava né? Doidinho o governo do Ceará.
0: Tá dando o que falar.
1: O Mano, né? Que inclusive é candidato à reeleição. Por que aquilo ficou daquele jeito?
0: Justamente.
1: Então, ó, Aqui a polícia trabalha com honestidade na Bahia, viu, Johnny?
0: Só uma observação aí, não foram mais de 5 mil toneladas não, viu, rapaz, como você falou aí.
1: Foi 5 mil quilos, não?
0: É 5 mil toneladas, você falou mais de 5 mil de toneladas, pareceu que foi realmente uma apreensão muito grande. E olha, Luciano Lopes, eu vou tentar trazer um balanço até o final da semana sobre as apreensões de armas e drogas só este ano em todo o Brasil. E trazer detalhadamente também em relação à Bahia, para você ver o quanto de prejuízo teve aí essas organizações criminosas. As forças de segurança estão mirando muito nessas organizações criminosas em relação à parte financeira. Porque se não tem o financeiro, automaticamente não tem como fazer essas transações. Recentemente, só em relação à apreensão de cocaína, foram muitas toneladas. Eu vou tentar trazer esse balanço aí. E é bom destacar também a atuação aí das forças de segurança, principalmente nesta área investigativa, né? Que é quem busca tudo, checa todas as informações e levam essas informações tudo pronta para a ação, né, das forças policiais executarem aí as apreensões e as prisões aí desses indivíduos. A verdade é que a cada dia que passa a gente vê a violência se aproximando da gente, das cidades pequenas, conhecidas como cidades pacatas. Nós que não estamos acostumados com esse tipo de violência, com esse tipo de comercialização, com esse tipo de plantação, e isso nos assusta. Nos assusta porque vivemos em regiões onde as plantações a qual nós conhecemos são plantações de milho, feijão, tomate e por aí vai. E de repente a gente se depara aí com esse tipo de situação, nos deixa realmente muito assustados. Mas, como você frisou muito bem, as forças de segurança estão trabalhando e aí eles que se entendam aí com a justiça. Polícia esclarece motivação da morte de jovem sequestrada em João Dourado, região de Irecê. Eu quero chamar a atenção dos jovens. Você jovem, você que está nos ouvindo agora nesse momento, preste atenção. A gente está sempre falando sobre isso, mas parece que entra em um ouvido e sai no outro. E vocês acabam pagando um preço altíssimo, inclusive com a própria vida. Primeiro, é que quem entra aí na criminalidade já entra sabendo dos pós e dos contras. Se você pega uma droga de um determinado traficante para vender e você é preso com essa droga, não pense que o traficante ele vai perder, não. Quando você sair, você tem duas opções. Ou você tem o dinheiro para pagar a droga que você perdeu, porque a polícia te prendeu com essa droga, ou você vai movimentar para pagar essa droga que você perdeu, né? Ou você vai pagar com sua vida. Traduzindo, a lei da criminalidade, é severa e funciona. Então abra o olho, acordem para a vida. Até porque, Luciano, eu já falei aqui em outros programas e repito, eu desconheço um traficante que coloca a arma na cabeça de alguém e diz: você vai vender droga para mim a partir de hoje. Não é assim que funciona, né? Ao convite, você aceita se quiser. Ao envolvimento de pessoas que usam drogas, se endividam, não conseguem pagar e aí começam a movimentar para pagar dívida e vão se afundando cada vez mais, né, nas dívidas com esses traficantes. Então é assim que funciona. Ah, você tem alguma coisa contra? Não, cada um que se vire, cada um que siga aí a sua jornada, cada um na sua caminhada e cada um que se entenda lá com a justiça. O que realmente me deixa estarrecido, Luciano, estarrecido, é quando a gente fala de assunto de estupro, assunto de roubo. Eu odeio ladrão, me disse isso no programa anterior. Se um elemento me roubar e eu conseguir identificar e pegar ele, ele tá no sal. Que pelo menos as duas mãos dele eu quebro, ele não roubar ninguém nunca mais. E tem que ter pena severa, penas mais duras, para ladrão, porque você trabalha a vida toda para conseguir um bem, vem um vagabundo lá, uma alma cebosa, te rouba, te agride, isso quando não tira a tua vida, que aí já é caracterizado, né, latrocínio, que é roubo seguido de morte, e o vagabundo é você. Então a conta não fecha. Em relação a tráfico, eu discordo, é errado, até porque gera muitas situações desagradáveis, famílias destruídas. Agora que se entendam lá com a justiça. A polícia está aí fazendo o trabalho dela, né? A justiça está aí para punir. Agora, esses crimes hediondos, estupro de vulnerável, ladrão, pelo amor de Deus, rapaz. Mas vamos lá. E o que chama atenção é que muitas vezes quando a gente fala em envolvimento com a criminalidade, tráfico de drogas, etc e tal, que é o que tem mais aliciado as nossas crianças, adolescentes e jovens, Luciano, ah, é lá da periferia, né? É um menino, uma criança, um adolescente que é vítima da sociedade. Negão, deixa eu te falar uma coisa. Eu não concordo com essa frase. Nós somos vítimas da sociedade. Por quê, Luciano? Por que nós somos vítimas da sociedade?
1: Eu acredito que não. Eu não. Quer dizer, só vítima da sociedade quem é pobre?
0: Pois é, mas usam desse argumento fajuto aí, ou fajuta, né, para buscar uma defesa para o envolvimento, principalmente da classe menos favorecida, no envolvimento com a criminalidade. Mas não é só a classe menos favorecida, não. Não é só o preto da periferia, o pobre da periferia, não. Classe média, classe alta, ricos se envolvem também. Olha a situação dessa jovem. A polícia revelou novos detalhes sobre a investigação do sequestro e da morte de Carla Nayane, de 21 anos, ocorrido em São Gabriel. Segundo as investigações, a jovem foi assassinada por integrantes da facção criminosa Bonde do Maluco, BDM, da qual fazia parte. E até então ninguém sabia, viu? Após tentar atuar no tráfico de drogas em uma área controlada pelo grupo sem autorização. Deu para entender aí?
1: Rapaz, só por causa disso. Ela fazia parte, aí foi atuar numa área onde não era autorizada, mas...
0: Onde ela não tinha autorização para comercialização das drogas. Veja que situação, veja as regras e veja que funciona. De acordo com o delegado Diego Rafael, responsável pelo caso, Carla estava no início de sua atuação dentro da organização criminosa e não possuía autorização para comercializar drogas na cidade. Abre aspas. Ela tentava entrar, mas não tinha autorização da facção para traficar na cidade. Ela estava no início, afirmou o delegado. Ainda segundo o delegado Diego Rafael, o BDM possui uma estrutura descentralizada, fator que favorece disputas internas por territórios e poder entre os integrantes. Outro aspecto que chamou a atenção dos investigadores foi o perfil da vítima. Conforme a polícia, Carla não se encaixava no perfil comumente, ou seja, no perfil comum associado aos integrantes da facção. Ela era de classe média e pertencia a uma família conhecida no município de João Dourado. Abre aspas mais uma vez. A gente procura entender o porquê desse envolvimento dela. A família é muito conhecida na cidade, uma menina de classe média. A mãe tem comércios na cidade, declarou o delegado. Ou seja, até o delegado que está acostumado com esse tipo de situação, através das investigações, né, procura entender o porquê desse envolvimento dela.
1: Estranho. Uma Estranho. Garota que tinha uma vida... É? Financeira boa, né?
0: As investigações avançaram após a prisão de um suspeito no dia 30, no município de Morro do Chapéu. Segundo informações, seu Luciano Lopes, o homem confessou participação no crime e indicou outros dois indivíduos. Abre aspas. Ele confessou a participação no sequestro e entregou os outros dois comparsas. Fecha aspas, informou aí, né, a polícia. Então, é uma situação que chama bastante atenção. E aí é por isso que eu repito que essa frase de que nós somos vítimas da sociedade é conversa fiada. É buscando um escudo para tentar, né, justificar os erros e os envolvimentos das nossas crianças, adolescentes e jovens aí com a criminalidade. Porque vítima... É a sociedade de quem se envolve nesse meio sujo e acaba destruindo vidas, destruindo família, vítima é a família, vítima são os amigos, né? Vítima é a própria sociedade que aí já passa, né, a viver com receio, com medo. Então, essa história de que somos vítimas da sociedade, isso é conversa fiada. Como diz o popular, é conversa para boi dormir. Você é o que você quiser ser, independentemente de classe social, né, de cor ou de religião, viu, seu Luciano Lopes? É só querer. E o segredo é um só, é estudar e trabalhar. Não tem, não tem. O segredo está aí, ó. Estude e trabalhe para você conquistar, né, a sua independência financeira e ser o que você quiser ser. Então aí é que tá, mas muitos não querem trabalhar, acham que roubar é melhor, acham que traficar é melhor, acham que ter uma vida de Superman, de Mulher Maravilha é melhor, mas aí não pensam nos pais, não pensam na família, para depois dizer que é vítima da sociedade, se auto se vitimizando. Veja só que situação. Vamos lá, seu Luciano Lopes. Então ô, fica Johnny, aí esse recado para a juventude.
1: Que o que aconteceu dessa operação e a descoberta dessa droga tem algo a ver com a morte dessa garota? Porque, de acordo à Polícia Civil, eles estavam investigando dois homicídios. Aí, esse que dedou os outros tudo foi preso em Morro do Chapéu. Será que tem alguma coisa? Porque a polícia acha que tem alguma ligação.
0: É isso. E a polícia agora, Luciano, ainda são informações extraoficiais, ainda são informações desencontradas, mas já há uma linha de investigação de uma possível ligação. Então é isso que a polícia agora está investigando. E tem uma operação aí em andamento, que eu acredito que logo, logo, novas informações chegarão para a mídia em relação a essa situação. Então tudo leva a crer que sim, mas ainda não é nada concreto.
1: Está na fase inicial de investigação. De
0: investigação, né? Justamente. Ou seja, é uma série de engrenagens aí, né, que movimenta toda essa situação, que envolve toda essa situação, que aí só mais na frente, após as investigações mais aprofundadas, para a gente saber, né, se de fato há uma ligação ou não.
1: Você vê o que é a inteligência da polícia, né? É, ontem eu estava assistindo uma matéria, através do vídeo, de um colombiano que foi morto na divisa com o Brasil. Um colombiano. Através dessa morte, que ele foi metralhado dentro do carro, a polícia chegou a uma coisa, um envolvimento que parece filmes, aqueles filmes de Hollywood, onde descobriu que fazendeiros, que políticos, inclusive, políticos, altos políticos, envolvido nesses homicídios e por causa do din-din. Tudo inclusive é a compra de dois aviões. Dois aviões, um deles desapareceu na Amazônia com os dois pilotos. O piloto e o copiloto. Desapareceu, que nem o avião e nem o corpo dos pilotos nunca foi encontrado. Aí, só por causa de uma morte que aconteceu, a polícia começou a investigar por que aquele cara foi morto ali, aquele colombiano, qual o movimento. Aí começou uma rede chegando até políticos fortes aí do nosso Brasil, deputado federal, inclusive.
0: É, mas um abraço aí ao Ricardo Cunha, ligado aí no nosso programa. Valeu, grande Ricardo, um abraço, meu irmão. Em breve vou aparecer aí no sítio Meu Rei. Ainda nesse assunto, Luciano, só a título de esclarecimento aí a quem nos ouve nesse momento. Por exemplo, agora, essa situação aí, nessa operação policial, onde prenderam aí de início, foram 8 advogados e agora acho que já subiu para 10. Que recebiam, né, as informações lá do presídio lá, dos traficantes, como era o que tinha que proceder, compra, etc e tal, quem morria, quem vivia, quem era sequestrado. Olha, uma situação, se você parar para analisar aquilo ali, meu irmão, nós, viver é um desafio e hoje é um desafio maior ainda, porque ninguém está livre de nada, principalmente quem não tem envolvimento. É, porque principalmente, porque quem não tem envolvimento não é para acontecer nada. E às vezes acaba acontecendo com pessoas que não tem nada a ver com essa situação, com essa guerra entre essas facções, com essa disputa aí por territórios, uma situação complicada. E aí agora, inclusive foi exibido aí no telejornal, né, de grande circulação, não só no Brasil, mas a nível de mundo, É uma emissora que é considerada aí, salvo engano, a quinta ou a sexta maior do mundo. É, minuciosamente como tudo acontecia. E veja só, algo que me chamou bastante atenção foi que você lembra daquela operação que aconteceu no Rio de Janeiro, onde parece que morreram 120. Você lembra? Daquela mega operação lá do Rio de Janeiro, que inclusive que teve...
1: Muitos criticaram, né?
0: É. Ó, veja só, tem uma parte da reportagem que fala sobre um traficante ligado a uma determinada facção que era, que tinha atuação na Bahia, especificamente em Feira de Santana, e que abastecia outros municípios, né, da região. Então, veja só, né, como a investigação chegou, né, veja só a dimensão que tomou, e fazendo parâmetro lá com o que aconteceu no Rio de Janeiro, de onde era, né, segundo essa investigação, onde era a área de atuação desse traficante que estava lá, pinotou para a Bahia, que segundo a informação lá de Feira de Santana. E aí a gente fica analisando, rapaz, é realmente uma ramificação muito grande. E foi feito realmente sobre essa reportagem, foi um trabalho muito bem feito, muito minucioso. Eu discordo de muitas programações, né, dessa emissora, porque não soma nada na vida do cidadão, principalmente na formação das nossas crianças, adolescentes e jovens. Mas foi uma reportagem muito bem feita, muito bem detalhada, e que veio já com parâmetros lá daquela mega operação que aconteceu no Rio de Janeiro.
1: Só para lembrar aqui aos nossos ouvintes que, de acordo com um levantamento da própria Forças Nacionais, 72% das nossas fronteiras é sitiada com o narcotráfico. 72%. Essas fronteiras que sempre é vigiada pelas forças do exército, aeronáutica e a própria marinha também, através dos rios, não está dando conta. Não está dando conta. E aí a gente vê hoje, com 72% dessas fronteiras, o narcotráfico dominando. Aí vai para onde o que passa? Rio de Janeiro, Salvador e outras, São Paulo, e aí vai. E nessa operação que eu falei há pouco, que onde esse colombiano foi morto, foi em Manaus. Ele foi morto no cruzamento. Fechou o sinal, os caras encostaram e detonaram ele. Aí foi quando começaram a descobrir, através desse... Esse colombiano, ele comandava o envio de entorpecentes para vários estados e fuzis para a Colômbia e Rio de Janeiro. Você vê, olha, por apenas uma morte que aconteceu ali no trânsito, a polícia começou a investigar por que dessa morte, quando descobriu a ramificação desse cara aí, um colombiano. Agora, eu tô com uma matéria que você que está nos ouvindo aí, pense em direito se você está nesse 70% de pessoas que acha que tem que acontecer isso. 70% das parcelas de brasileiros defende punir adolescentes infratores como adultos. 70%, gente.
0: Concordo.
1: A parcela de brasileiros que defende que adolescentes que cometem crimes devem ser punidos como adultos chegou a mais de 70%, a mais de 70% já. Segundo a matriz ideológica do Datafolha, a redução dos menores infratores foi escolhida por 27% e outros 3% não souberam responder. Em 2022, 65% defendiam punição como a de adultos, enquanto 34% preferiram reeducação. Era muito, né? Agora caiu, foi para 27%. A pergunta acompanha o eixo de comportamento da matriz ideológica da Datafolha. Embora o questionário use a formulação adolescente que comete os crimes, a legislação brasileira trata esses condutos como atos infracionais quando praticados por menores de 18 anos. Entre evangélicos, 75% defendem que adolescentes sejam punidos, sim, como adultos. Católicos, o percentual é de 72%. A reeducação é escolhida por 24 dos evangélicos e 25 dos católicos. Com a intenção de voto presidencial, 61% dos eleitores de Lula, PT, defende punição como adultos e 37% reeducação. Entre eleitores de Flávio Bolsonaro, PL, os percentuais são de 81% que querem que ele seja punido e 17% que ele vá para reeducação. Ou seja, o povo brasileiro não aguenta mais desses jovens que pratica os crimes e ainda ri da cara da justiça, da cara ali de quem... Porque ele não pode ser preso. Ele tem que ir para um...
0: Apreendido, vai para uma casa de ressocialização que nada mais é...
1: Não foi preso, não. Não pode nem dizer.
0: Que nada mais é do que a faculdade do crime.
1: Então tá aí. A maioria dos brasileiros absoluta querem que ele seja punido, sim. Então, tá na hora desse Congresso. Acorda, Congresso. Acorda vocês. Para isso vocês é quem fazem as leis. O judiciário apenas cumpre as leis. Que tem que ser punido mesmo. O cara com 16 anos coloca um presidente, um senador, um deputado federal, um estadual, um governador, um prefeito, um vereador. E não pode ser punido? Com 16 anos? Tem que ser punido sim. Errou, é punido como adulto. Pronto, aí vai resolver muita coisa ainda.
0: É, Luciano, assim, eu sou a favor, principalmente, da redução da maioridade. Por quê? Um adolescente, né? Um adolescente aí, que tá da adolescência para a fase adulta, né? Um jovem desse, ele pode escolher os representantes do país. Né? Ele pode escolher aí, ele já tem noção, discernimento, para escolher os representantes do município qual ele vive, no caso de vereador e prefeito, né, e vice-prefeito, aí partindo para outras esferas, agora mesmo nesse período, um adolescente de 16 anos, e você do outro lado, faça a sua analogia e o seu julgamento sobre isso. O nosso papel aqui é justamente esse, levar informação e fazer com que a população pense sobre essa informação ou sobre as informações e tirem as suas conclusões. Nós estamos aqui para fazermos análises e principalmente dar veredito, mas fazer com que a população pense e analise. E é bom que a gente analise sempre dos dois lados, para que não haja aquela questão de você favorecer a X ou a Y. Mas vamos lá. Por exemplo, aí agora um adolescente, né, de 16 anos, um jovenzinho aí, ele vai escolher deputado federal, deputado estadual e federal, senador, governador e presidente. Ou seja, ele vai ter um voto que vai valer 5 poderes. Né? Pronto. Ele vai poder escolher os representantes, né, dos estados e até do país. Agora, esse mesmo adolescente, se ele invade uma casa para roubar, para pegar o que não é dele, e ele tira a vida de um pai de família, de um provedor, daquele que é pilar de sustentação daquele lá, deixa órfãos e viúvas, né? E aí entra outra interrogação, quem é que vai manter aquele lá? Aquele lá está destruído. Esse mesmo adolescente, que pode escolher os representantes do seu município, do estado e do país, ele não pode ser penalizado por uma barbaridade dessa? Na minha visão de mundo, pode sim. Ele tem discernimento o suficiente para saber o que ele estava fazendo. Prova disso que quando ele foi roubar, que o dono do lar foi proteger aqueles que ele amava e proteger o seu bem, ele perdeu a vida. Esse elemento sabia dos riscos, dos pós e dos contras. Ele sabia que corria o risco de ser morto, que corria o risco de ser preso, e já foi preparado para tudo. Porque o ladrão, quando ele vai roubar, ele não vai roubar simplesmente com o pensamento, ah, se me pegar, e fala, não vou fazer mais isso, não vou embora. Ele já vai com o pensamento de roubar e dê o que der. É isso que passa na cabeça desses elementos. Então, na minha visão de mundo, a menor idade penal no Brasil teria que ser 16 anos. Não sou eu que tenho o poder de mudar. É a esfera maior, e aí cabe à população fazer essa reflexão. se você concorda ou não, analise os pós e os contras, né? Porque a situação tem se complicado cada vez mais. E um detalhe importante, viu, Luciano? As organizações criminosas, os cabeças pensantes, são tão inteligentes que muitas vezes usam esses adolescentes como zona de escape, como válvula de escape. Ah, Johnny, como? É simples. Muitos delitos que acontecem, muitas coisas que acontecem e que nós sabemos que não foram exatamente praticados por esses adolescentes de menor idade, né, são induzidos e inclusive com investimento financeiro para a própria família, para que eles assumam a bronca. Uma bronca que muitas vezes não eram deles. Sabe por quê? Porque o tempo que eles vão ficar nessas casas de ressocialização é curta. E aí entra, pela vulnerabilidade de muitas famílias, até as famílias acabam aceitando, porque o filho já está perdido, praticamente envolvido na criminalidade. Então o que vier para essa família é lucro, né? Mas é um pensamento que a gente precisa mudar. Deixe ele pagar o que ele deve, se é que ele deve, para ver se ele muda, toma um choque de realidade. Então tem tudo isso, é uma situação, né, um tanto quanto complicada, que gera outras situações, um prejuízo muito grande e até perdas de vidas. Então tem que ser punido no rigor da lei e, na minha visão, precisa ser mudado e com urgência, porque senão nós não vamos mudar quase nada ou nada nesse país. Nós cobramos muito dos políticos, mas aí eu deixo uma interrogação. O que é que a população tem feito? Né? Qual a contrapartida da população? A população está contribuindo como? Está ajudando como para mudar essa triste realidade do nosso país? Você pai, você mãe, né? Você cidadão, o que é que você tem feito? Porque eu observo também, principalmente no nosso convívio, falar da nossa realidade, se cobra muito do poder público, do município, do gestor, da gestora em questão aqui, nesse caso do nosso município. Mas eu lhe pergunto, e a sua parte? Você está fazendo o quê? Você está esperando só que venha de lá? E um outro ponto que me chama a atenção, falando a nível de Brasil. Eu fico muito triste com a realidade do nosso país, porque o próprio povo, Luciano, não contribui, não colabora para uma melhora do nosso país, para uma melhora principalmente nessa questão aí dos nossos políticos, na imagem dos nossos políticos, porque o povo já começa errado. O povo começa a extorquir um determinado candidato quando ele vai lá pedir um voto. O povo começa já a colocar na cabeça desse político que ele tem que ser corrupto depois, né? A própria população. Se passa um carro aqui carregado de cerveja e virou ali, o motorista está ali preso nas ferragens, tentando sair, tentando sobreviver, ninguém liga. A primeira coisa que faz é saquear a carga. Então a população precisa mudar, né, esse ciclo, esse vício de querer se aproveitar de tudo e de qualquer situação, tirar proveito. Infelizmente, é uma realidade do nosso país. Então, enquanto, primeiro, o povo não mudar, nós não vamos mudar essa triste realidade de corrupção do nosso país e, principalmente, a visão que se tem dos políticos. Porque o povo torna o político corrupto e depois quer cobrar. Então, essa é a minha visão em relação a todo esse contexto, para poder começar a mudar.
1: É, enquanto a gente fala que vê a população brasileira e de outros países que deixa de ajudar a resgatar a vida da pessoa que ali, através de um acidente, precisa ser retirado de dentro do automóvel ou debaixo do automóvel, mas se preocupa em roubar quem está ali. Em roubar cargas, em roubar dinheiro, cartões de crédito. Aí a gente tira começa a pensar por que muitas vezes a gente está muito atrás de outros países. Aquele país ali que venceu o Brasil, a Noruega, a pessoa acaba de nascer e já nasce rico. Uma criança acaba de nascer e já nasce rico. A Noruega tem um capital aquele capital de reserva que cada morador, cada filho norueguês tem já em caixa 1,5 milhão. 1,5 milhão de reais hoje. Você vê a diferença. A gente assim, como é que o Brasil perde para a Noruega? Esses são fatores também. São fatores. Lá o povo lá não precisa se vender não a empresas. Se muitas vezes, como há denúncias aí, de ser convocados porque uma empresa ali fornecedora de material esportivo que exige que ele vá. Lá o jogador norueguês joga em outros países europeus. Mas lá eles são valorizados e eles procuram ser o mínimo de honestidade ter. Porque, vou falar aqui do Haaland, faltou dos 2 gols. Nós estamos falando sobre isso e é bom lembrar. O Haaland, a empresa teve a Nike, ofereceu não sei quantos milhões de dólares para ele usar as chuteiras da Nike. Sabe o que ele fez? Nananina, não. Não aceitou. Não aceitou. Ele usa as mesmas chuteiras que todos os jogadores usam. Todos os jogadores, a empresa lá que fornece, inclusive a empresa da Noruega que fornece, ele usa. Se tu acha o quê, John, se fosse um jogador brasileiro?
0: Ô, tchau, obrigado, já tava lá com a chuteira brilhando. Já
1: tava com aquela chuteira, e com aquele
0: toda símbolo. Hora fazia questão lá de mostrar, né? Pois é, Luciano, eu já tenho inclusive balanço em relação às apreensões de drogas no Brasil e na Bahia, mas eu vou deixar para amanhã, já falamos muito desse contexto hoje, fizemos aí essas observações, alertamos também a nossa juventude, a família também, deixamos aí essas interrogações para quem nos ouve nesse momento. Mas falar aqui também de um grave acidente que aconteceu entre veículos na BA-052 em Morro do Chapéu. Um grave acidente foi registrado na manhã de hoje, na BA-052, Estrada do Feijão, a aproximadamente 5 quilômetros de Morro do Chapéu, na localidade conhecida como Banca do Murici. A colisão envolvendo um carro de passeio e um caminhão. As primeiras informações apontam que ao menos uma pessoa ficou gravemente ferida. O Serviço de Atendimento Móvel de Urgência, o SAMU, e a Polícia Rodoviária Estadual, a PRE, foram acionadas para atender a ocorrência. Equipe de resgate e de segurança estiveram no local, resgatando, prestando atendimento e controlando aí o tráfego na região. Até o momento, não há informações oficiais sobre as circunstâncias do acidente, nem sobre a identidade da vítima ou o estado de saúde atualizado. Mas eu já estava aqui acompanhando em algumas redes sociais, enquanto você falava aí, realmente uma situação tanto quanto complicada. Então fica aí o alerta para os motoristas, a você que está conduzindo aí seu veículo automotor. Muita atenção nas estradas. 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
0: Beleza, valeu, seu Luciano Lopes. 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
1: Eu não sou muito chegado, não.
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1: A patroa agora, gosta. Meus netos,
0: aí amar, sim. 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Um abraço a essa turma aí, um abraço, acho que é o Ailton, né? 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
1: Acho que o nome dele é Anilton, né?
0: Anilton, é isso mesmo, Anilton da Pizzaria. Inclusive
1: foi candidato a vereador, né?
0: É, o homem entende política também. É.
1: Vamos ao esporte?
0: Vamos lá, vamos o esporte Rap 10 aqui, tá vendo aí, seu, como é o nome dele, rapaz? Ricardo Cunha, tá vendo aí, seu Ricardo Cunha? Pega a visão, viu? Olha quem apareceu, seu amigo, chupador de cabeça de peixe. Quem é ele?
1: Assumido.
0: Quem é ele?
1: Um homem lá da... como é o nome do lugar, rapaz?
0: Qual Porto Feliz, rapaz.
1: É?
0: Porto Feliz.
1: Ah, rapaz! É, esse
0: tá falando de Moreninha, é vivo, não, rapaz.
1: Você é não vivo. Sumiu.
0: Não, a Moreninha tá fora da mídia. Ah. Deixa a Moreninha lá no canto dele. Ó.
2: Boa tarde, Alisson. Boa tarde, Birô.
1: Boa tarde
2: a todos os ouvintes da Rádio Admoré FM.
0: Cuida, meu filho.
2: O homem, o marketing, seu cara.
0: Ah, meu Deus.
2: Quero aqui dar uma boa tarde a toda a galera aí de Porto Feliz, de Piritiba, da nossa região. O Cafuringa não está aí na região, né? Cafuringa está aqui e Luiz Eduardo Magalhães. Estou por aqui na luta, na batalha, na esperança de dias melhores para todos nós, morrendo de saudade dessa turma.
0: Aí,
2: uma
0: rapaz.
2: Boa terça-feira, uma boa quarta-feira pra todos nós,
0: tá,
2: né?
0: Tá doido.
2: Por cá, cuida.
0: Mas ele tava aqui esse dia, me encontrou.
1: Ah, Luiz Eduardo Magalhães.
0: Me encontrou e retornou, porque tava aqui. Ah, você vai fazer minha campanha, vai fazer a campanha do Cafuringa, porque você é pé quente, é um locutor, não sei o quê. Eu falei, beleza, se tiver a tinta, tô colado, irmão.
1: Não tem trupote, a Moringa.
0: É, voto no Cafuringa. É igual o Alojal do Cansanção, mal por mal. Votem já, o pior do que tá não fica, né? Vote no Tiririca, mas cadê o jogo? Aí o homem lá do Boca Pio, rapaz, o velho veinho, o veinho também tinha um bordão. Agora não lembro do bordão de veinho não, mas tinha um bordão, velho veinho. Um abraço aí, o veinho, a turma lá do Tamanduá. Alô, Mário Surdo, rapaz, cadê aquelas mercadorias? Ei, Mário Surdo enrolado. Bora lá, Luciano, falar de esporte. 12 horas 22 minutos, muito obrigado a você do outro lado pela audiência, pela companhia. Vamos seguindo o fluxo. Alô, Barretão, o vereador top, tá ligado em nosso programa do meio-dia. Falando de esporte, Mundo Novo, esse final de semana vai estar bastante movimentado, viu, Luciano? Eu tô naquela ainda, vou ou não vou. Vou decidir aqui até amanhã se eu vou ou não. Já tenho um compromisso final de semana, eu vou ver se dá pra conciliar. Se não der, eu tô foral, viu, patrão? Vamos lá, lembrando que a bola vai voltar a rolar aí lá em Mundo Novo para o campeonato Mundo Novense, campeonato esse que deu uma pausa, né, seu Diegão? E agora retornando, será no dia 11 e 12, no sábado, Indaí e Alto Bonito. Rapaz, esse jogo aqui promete, viu? O Indaí é o todo poderoso aí da competição. Lembrando que o Campeonato Mundo Novense deu uma parada por conta aí das chuvas, retornando agora para a sua fase semifinal e na sequência fase final, né? No dia 11. O primeiro jogo vai ser no sábado, Indaí e Alto Bonito. No domingo, Grêmio e Santo Antônio. E a final no sábado seguinte, no caso, no dia 18. Está prevista aí a grande final. Agora, meu irmão, ou vai ou racha, ou calça de veludo ou bunda de fora. E pode daqui, ó, Santo Antônio e o Indaí. Rapaz, eu vou te contar, o Indaí é covão. Se der essa final aqui, meu irmão, o bicho vai pegar, viu? Não vai ficar menino, velho, cadeirante. Não fica ninguém nessas comunidades. Mas a equipe do Alto Bonito é uma equipe muito boa. Um abraço aí ao professor Dóia. Tem conduzido muito bem aí esta equipe. E do outro lado também tem a fortíssima equipe do Grêmio, que é Juninho, Ezequias e companhia. E
1: chama atenção aí, Johnny, desculpe aí, é que três times da zona rural contra um da sede.
0: Aqui, deixa eu ver.
1: Pode dar aí
0: o Alto Bonito. Ó, então aqui tem dois povoados e um distrito. Alto Bonito é distrito.
1: Zona rural, né?
0: Zona rural. De qualquer forma, é zona rural.
1: Zona rural. O tempo é jorativo. Mostrando a força da zona rural do campeonato.
0: Justamente. E olha, a equipe do Santo Antônio que entrou pela janela, viu, irmão? Agora, a equipe do Indaí, essa equipe é uma das equipes mais badaladas da competição. Se classificou em primeiro, invicta, a equipe do Indaí, né? Que é o mesmo Santo Antônio. E nas transmissões lá, só dava lá a galera falando sobre essa equipe. Eu ainda não vi essa equipe jogar. Não narrei nenhum jogo ainda dessa equipe. Mas posso lhe assegurar que a equipe do Grêmio vai vir uma equipe a nível de campeonato intermunicipal. Já estou sabendo de algumas peças. A equipe do Santo Antônio precisa se precaver, precisava de algumas peças até para bater de frente, de pé de igualdade com a equipe do Grêmio. A equipe do Alto Bonito já é uma boa equipe, tenho certeza que deve mudar ali algumas peças. Ou seja, a promessa de dois grandes clássicos do futebol mundo novense, essas duas semifinais e a final que está prevista para o dia 18, seu Luciano. Dá carga aí pra gente pinotar.
1: Vamos lá, indo em Piritiba, no próximo domingo pela manhã, no estádio Otávio Souza Santos, haverá um grande encontro de futebol envolvendo os mastes de Piritiba e os mastes de Jacobina. Esse jogo foi adiado em virtude de um dos atletas ter que viajar para fazer tratamento em Salvador. Foi cancelado há um mês, aproximadamente de dois meses atrás. Agora, esse jogo, com fé em Deus, vai ser realizado aí no próximo domingo no estádio Otávio Souza Santos. Master de Piritiba e o Jacobina Master da cidade de Jacobina. Vá lá, compareçam a partir das 8h30 da manhã. Estádio, a entrada é franca, viu? Vá lá prestigiar os veinhos, né? Como diz o ditado. Mas olha, falando aqui da nossa região, no mês de setembro haverá uma grande vaquejada aqui em Piritiba, ou seja, no Parque Canaã. Aproveite, você vai ver as premiações, mais detalhes daqui pra frente. Agora, falando da Copa do Mundo, o goleiro Vozinha, sabe quem é Vozinha? Do Cabo Verde, que fechou, foi destaque aí nas redes sociais, o cara estourou, porque realmente foi um bom goleiro. Vozinha entra na mira do Inter Miami. Sabe de onde, quem é que joga nesse time? Nada mais, nada menos que Lionel Messi. Esse time é dos Estados Unidos, então Vozinha pode ser contratado para jogar nos Estados Unidos, lá no Inter Miami, ser colega do Lionel Messi, após brilhar na Copa do Mundo.
0: Lionel Messi, não me fala o nome desse ET, não. Rapaz,
1: esse
0: homem
1: cara
0: é
1: diferenciado,
0: brabo.
1: Viu? Esse cara fez ontem é diferenciado.
0: Eu fiquei injuriado com aquele jogo. Agora
1: só também... tu? Acho que
0: agora
1: a maioria dos brasileiros, 99% dos brasileiros.
0: Também, que Egito frouxo, viu, rapaz? 15 agora, minutos.
1: O juizão também, que diacho
0: foi aquele. Pelo amor de Deus. Mas, ó, depois dos erros do juiz, o Egito foi lá, meu irmão, num contra-ataque, pá, falei, matou o jogo agora. A Argentina, de qualquer forma, tinha que ir pra cima.
1: Olha a diferença da Argentina perdendo pra o Brasil perdendo.
0: Você já viu, rapaz?
1: Os caras se matam em campo.
0: O Messi caindo das pernas, parece que o homem tomou um polizão.
1: Dando no carrinho.
0: Que revigorou.
1: Quer saber, cê o cara é louco, não parava o Messi naquela idade, né?
0: Agora faltou também do Egito ali, ó, maturidade, experiência. Recuaram demais, precisava sair mais um pouco ali. Fazer as linhas de marcação ali, Luciano... já mais próximo à linha do meio campo. Recuaram demais, sufocando ali até a visão do goleiro. Ah, pelo amor de Deus.
1: Agora, duas coisas que chamou a atenção. Não sei se você lembra. Na hora que ele tirou aqueles dois jogadores do meio de campo, o treinador, inclusive o tal de Zico, que foi um dos autores do gol, quem puxava os contra-ataques juntamente com o Salah do Egito era esse tal de Zico.
0: Entrou aquele tal de aquele morto, rapaz, Samarante, Samione, não sei o que lá. Como é o nome do cara? Esqueci o nome dele, miserável.
1: Mais ou menos
0: não, isso. Não, é um nome bacia.
1: Aí matou o time perdeu o meio de campo, perdeu os contra-ataques. Salah ficou sozinho para puxar os contra-ataques.
0: E foi de um erro de Salah que originou a virada.
1: E ele reclamou de uma falta. Que foi idêntica à falta que anulou o gol da Argentina. Olha o que é a interpretação. A falta foi idêntica à falta que foi anulado o gol do Egito, o segundo gol, que gerava o segundo gol, né? Depois o Egito fez o segundo novamente.

0: Argentina, o Lionel Messi, ele lamentou a eliminação do Neymar na Copa do Mundo e disparou. Não gostei da forma como ele saiu. Não merecia isso. Foi colegas de clubes, né? Tanto no Barcelona como no PSG. Vamos lá. Falar aqui do salário do Ancelotti. Que salarinho, né, rapaz? Aqui, ó, tá chamando a atenção.
1: Salarinho,
0: né? É,
1: saláriozinho básico aí.
0: Rapaz. Ele ganha cerca de 6 milhões mensais. E um detalhe, viu, gente? Você que ficou zangado, chorou. Não chore, não. O Ancelotti recebeu uma bonificação de 20% no salário depois da queda do Brasil. 20%? Fez o quê, Ancelotti?
1: O cara ganha o quê? 6 milhões mensal?
0: Mais 1 milhão, como é? 20% dá 1 milhão e 200, né? É, mais 1 milhão e 200 de bonificação.
1: Tem que mandar ele embora, rapaz.
0: Estão defendendo isso.
1: E o Brasil não precisa dele aqui pra nada. O cara nunca ganhou nada a não ser com o clube. Pelo amor de Deus, treinador do clube. Até tu, se pegar ali o Real Madrid com as peças que tem, tu é o melhor treinador do mundo. Para com isso, rapaz.
0: É, e pra chegarmos nos jogos de ontem e os próximos, 6 países da Europa estão nas quartas de final e um país representando o nosso continente, que é a Argentina, e outro representando a África, que é Marrocos. Então, ó, são 6-2, né? 6-2. Então vai ser difícil tirar da Europa esse título, viu? Copa do Mundo, vamos lá. Jogos que vai acontecer começando logo amanhã começa França e Marrocos. Eu vou ser Marrocos até novinho, viu? Até quando eu tinha 16 anos. Muito mais.
1: Eu vou ser Marrocos desde que eu me entendi por gente.
0: França e Marrocos amanhã 17 horas. E a Espanha e Bélgica joga na sexta-feira às 16 horas. Tá aí, mas ontem tivemos Argentina 3 de virada, Egito 2. E Suíça ganhou da Colômbia nos pênaltis. Agora os caras da Colômbia, que pênalti mesmo, mal batido, danado foi aquele, viu? 4-3 aos pênaltis daquele, viu? Tá aí. Então é isso que aconteceu aí. E amanhã tem mais, Johnny.
1: Beleza, valeu, seu Luciano. Valeu, seu Luciano. Um abraço a você, um abraço a todos. Muito obrigado pela audiência. Amanhã tem mais programa do Meio Dia. Eu volto daqui a pouquinho no Show da Tarde.

0: 1:33.
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0: 1:33.
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0: 1:34.
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2: 1:35.
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0: Bonito. 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
1: 1:47.

0: Faz barulho aí pro seu gavião, garoto.
1: 2:04. Acervo News. 2:05.
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1: 2:06.
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1: 2:08.
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0: 2:23.
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4: Quem tá solteiro hoje aqui? Quem tá solteiro?

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0: 105.3.
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meu irmão. Vou lhe ensinar, entre nessa onda. Para trás, joga a mão pra cima e grita rei. 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

Beleza, bacana. Vamos dizer essa boa tarde para você. Muito obrigado pela companhia. Você que se liga na nossa programação. Tarde gostosa de quarta-feira, metade da semana já, né, gente? Então, ótima quarta para você. Muito obrigado pela companhia. 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Chega pra loja, vamos seguindo. 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Valeu, valeu, bom demais. Seguindo aqui com a nossa programação, vamos de música boa, fazendo a mistura gostosa aqui na programação 10 da 96. Vamos nessa, sucesso, Ana Catarina. Boa tarde, valeu, B.A. e Mundo Novo. Aquele abraço, alô Zé do Rádio aqui em Peritiba, ligado na nossa programação. Salve, salve, Ana Catarina. Fala.

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Som Divulgações, o Moral de Andaraí, Bahia.

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1: 3:16.
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Bom demais, sucesso aqui no 96, Sérgio Rodrigues, 15 horas 21 minutos. Boa tarde, valeu, Alda, em Itapiramutá. Um abraço pra você, minha querida, uma ótima tarde. Minha amiga Aninha, lá em Baixa Grande, valeu, Aninha. Tudo de bom pra você, essa turma massa aí em Baixa Grande, você de Mundo Novo. Turma lá de Macajuba, boa tarde. Turma que se liga na gente, rapaz, lá no Jequitibá, Santo Antônio, um abraço pra vocês. A turma também ligadinhas aí na nossa programação lá no Idaí, né? Galera que se prepara, o Alto Bonito, aquele abraço. Turma de Umbuzeiro, Angico, Mairi, lá em São Bento das Lajes, aquele abraço. Vamos seguindo a turma lá de Manguinhas, você de Várzea do Poço. Minha turma lá da Cigana, salve, salve. Vamos nós, baixinha lá de Miguel Calmon, boa tarde pra vocês. Turma que se liga também lá no Pichano, né? Lá no Gato, Itapuã. Alô, Marcelo, aquele abraço. Turma lá do Mucambo, grande BA, um abraço, meu irmão. Ligados também a turma lá da Batateira, valeu, dona Ildete. Grande Léo Batata, essa turma bacana, seu Benigno, boa tarde pra vocês. Você de Miguel Calmon, toda a nossa região. Turma lá do Distrito do França, você da Lajinha, Boa Fé, Altamira, Lagoa dos Bois. Turma lá no Sumaré, valeu, valeu, a turma em andar aí. Turma lá na Lagoa dos Bois, né? Também ligados na nossa programação, Várzea dos Poços. A turma que se liga também lá na Chapada, Queimadinha, turma da Tabela, valeu, valeu. Sei lá, do Céu Azul, vem comigo. Você de Porto Feliz, lá do Largo, turma lá dos Quatis, alô Tinho, alô Cal, fazendo farinha hoje, ligado aí, né, irmão? Então vamos nessa, turma lá do Recanto, alô Ney, o velho Ney Coveiro, né? O homem é uma onda, Ney Coveiro, um abraço, irmão. Enfim, você de toda a nossa região, salve, salve, a turma lá do Sertão Bonito, Cantinho, lá da Beira Rio, Maçambão. A galera aí, massa, tem muita gente ligada na nossa programação. 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Grande Cícero, aquele abraço. 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Valeu, vem comigo, aumenta o volume, Nath, sua ferinha, essa estourou, hein? O volume tava aí, ó, no seu melhor momento, né, no ápice. Foi estouro em Piritiba. Cadê seu namorado, moço?

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3: 6h33.
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2: Sucesso bacana, mano, Walter. Aqui no 96. Valeu, valeu. Vamos seguindo, vem cá, né? Participação da Cláudia Leite, 15 horas 39 minutos. 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Vamos de música, 15 horas 40 minutos, boa tarde.

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1: Faz barulho aí, Uberlândia, que eu quero ouvir!
0: Que coisa linda, galera!
1: Obrigado!

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0: 4 e 1.
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0: 4 e 3.
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0: manada de marmanjo aí correndo atrás, né? Bacana, então. Valeu, 16h22 é o nosso relax. Valeu, gente. São 16 horas 22 minutos. Boa tarde pra você. E aí, como é que vai? Tudo bem? Tudo certo contigo? Tudo alright? De volta com o nosso relax aqui na 96. Pra você que tá em casa de boa na Gamboa, no conforto aí do seu lar, né? No aconchego aí dos seus familiares. Boa tarde. Muito obrigado pelo teu carinho, pela companhia. Aninha chegou por aqui, olha ela, gente. Boa tarde pra você, minha amiga. Vamos seguindo 16h22. 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
0: 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Vamos nessa, só as melhores hoje, né? Vou lá no meu baú, nos meus guardados. Vamos viajar junto, curtir música boa no nosso relax. Voltando aí, é a nossa programação de outrora. São João já foi, São Pedro também. E então vamos seguindo o fluxo.
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0: 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Ah, tem uma bacana aqui, que eu gosto muito dessa canção também, né? Do Gustavo Mioto. Olha aqui, vamos seguindo, né? Na contramão, é assim que fala. Essa música é linda também. Que Gustavo Lima. Dança comigo. A sequência tem pra você contra
2: mim. Na mesa 6, Gustavo Lima.
0: Boa tarde. 16h25.
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2: 4 horas e 30 minutos.
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2: 4:33.

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2: 4h35.
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Tony Carlos, sucesso bacana com você. São 16h42. Valeu, valeu, bom demais. Alô, Deninho, um forte abraço, hein, irmão. Lá no Japão, lá do outro lado da galáxia, na terra do tio Sam. Lá na terra do sol nascente, né? O homem tá lá no Japão. São 4h42 da manhã. Manhã já de quinta-feira, né? Madrugada de quinta-feira. O homem tá ligado. A estrada no trecho conectado na programação. Valeu, Deninho. Um abraço, meu irmão. E aqui vamos nós com o nosso relax. Cheguei trazendo sucesso, linda canção do Daniel Amantes. Boa tarde.

Viola está chorando. Aí sim, hein, papá. Boa demais, 16h52. Mandar um abração especial aqui, meu amigo Bira, grande Bira. É, pai, vai restaurante, nosso amigo Bira aqui em Biritiba, lá na Baixinha. Um homem diferenciado, né? Tem muitas guloseimas, além do atendimento diferenciado. Grande Bira, um abraço, viu, meu irmão? Sempre que posso, gosto de passar lá no Bira, comer uma tripinha, né? Um peixinho, um fígadozinho, uma codorna, dar uma relaxada e tomar aquele velho carapiá. Um abraço aí pra turma lá na fazenda Riacho da Ovelha. Acho que eu conheço essa fazenda aí. Parece que fiquei na região da manhã, indo pra Maniçoba aí, né, dona Zoraide? Me corrija aí, tá? Se eu tiver errado. Ah, no Caldeirão, né? Tá certo, então. É, nessas imediações por aí. Ai, cadê aqui, rapaz? Quem é aqui? Turma lá da fazenda Riacho da Ovelha. Colocar uma de que aqui, rapaz? Edson. Aí, Edson Gomes, é isso? Bira, aí gosta do Edson Gomes. Olha, negão, tô numa vibe aqui diferente, mas vou tocar aqui uma do Edson Gomes, só porque você tem moral comigo, viu? E nessa sequência eu vou em intervalo, depois eu volto com uma seleção especial aqui, ó, de Henrique e Juliano. Só as melhores, aquelas lá dos meus guardados, tá bom? Mas vou tocar assim essa canção pra você do Edson Gomes. Você tem moral comigo, grande Bira. Um abraço a você, um abraço a Zorais, a dona Ide também. Obrigado pelo carinho de vocês, viu? Sucesso, que Deus abençoe ricamente. E sempre aí na sintonia da 96. Valeu, valeu, velho Bira. Breve vou passar lá, viu? Passar lá na baixinha pra tomar uma aí e comer aquela tripinha lá, Ave Maria. E bate certo, viu, irmão? Agora o homem tem uma farofa lá que a fórmula é igual a fórmula da Coca-Cola. Ele não revela pra ninguém. Meu compadre Zé Cranjibina, quando vem lá de Salvador, já fala, ó, vamos lá naquele homem lá do fígado, meu compadre. Fala, é lá no Bira, lá na baixinha. Valeu, Bira. Um abraço, irmão. Lá tem a lojinha também lá, né, de dona Ide e dona Zoraide. Os perfumes tops, Ave Maria. Aí eu gosto, como diz o homem. Cadê, rapaz? Edson Gomes. Deixa eu tocar aqui pra ele. Você tem moral comigo, viu? Rapaz, olha só. Essa daqui, meu irmão, é lá dos meus guardados, viu? Só você consegue, só você tem essa moral comigo. Gente, eu vou fazer o seguinte, eu vou tocar mais uma aqui, tocar a canção do Bira, tá? Depois eu volto aqui após o intervalo e tem uma seleção de Henrique e Juliano pra gente curtir aqui, ó. No nosso relax de hoje. Deixa eu ver aqui, Bira, tem uma bacana aqui que eu gosto aqui, rapaz. Cadê? Homem da Mata, ele gosta dessa. Acorde, levante e lute, viu, Homem da Mata?

0: 52.
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0: 5 e 3.

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4: Cinco e cinco.

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3: 5 e 6.
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Bom demais, bacana. São 17 horas 12 minutos. Valeu, gente. Mara Silva, um abraço pra você. Boa tarde. Como você está? Deus abençoe sua tarde. Manda um alô aí pra meu pai Edenilson. Tá dado o recado, Mara aí de Itapira. Valeu, muqueado. Valeu, valeu, gente. Tô indo nessa, tá? Vou partir. Tem uma seleção gostosa aqui do Henrique e Juliano pra gente curtir. Daqui a pouquinho tem Top e Brega com Gilson Santana. Até amanhã. Fiquem todos com Deus. Obrigado, Cícero, em Itapira Mutá. Valeu, valeu, a turma da Análise Laboratório Clínico Excelência em Saúde. Ah, com a gente, a barraca do Zé do Pastel, o grande Zé do Pastel, aquele abraço. Foi mais gente com a gente, isso mesmo, rapaz. 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Qual é, Vera Martins? Não vai não? É, vou sim, mulher. Agora eu vou ali tomar uma ducha, puxar um ferrinho ali pra dar uma relaxada, viu? Os neurônios aqui estão dando curto-circuito, viu, Vera Martins? E amanhã o bicho pega cedo, viu? Amanhã tem que ver meus meninos. Valeu, valeu, 17 e 13.

0: Ai, rapaz, já tava indo embora, mas voltei rapidão pra deixar um abraço aqui pra esse cara diferenciado, grande Wellington Vaqueiro. Valeu, irmão. Saúde e paz, viu? Que Deus te abençoe. Não vi você aí no São Pedro, rapaz. Você tava onde? Se escondeu? Não apareceu lá no nosso QG, não lhe vi lá na... no circuito da festa aí. Valeu, irmão. Prepara aí a cantora. Qualquer dia apareço aí, viu? Um abração. Tchau, tchau. Agora de verdade, viu, gente? Fui até amanhã com a permissão de Deus.
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Muito bem, Henrique e Juliano. Valeu, galera. Daqui a pouquinho tem para você o seu Top Brega. Obrigado pelo carinho da companhia para você na cidade, para você em toda a região. Não é não? Pediu um jovem. Tá ligado? A galera lá de Macajuba. Boa tarde. Andrew Donalds, Out Love. 5h25, hein?

A galera de Manguinhas, alô, Wellington Vaqueiro, a galera de Itapira, tá ligada? Boa noite, meu povo. Aliás, boa tarde ainda, né? É. 5h38, lembrando, daqui a pouquinho tem o seu programa Top Brega. Aí pra você, saudade com Ana Carolina, hein? Fogueira em alto mar. 5h38, boa tarde.

Muito bem, tá aí pra você uma das mais belas canções dos anos 80, foi tema de novela, né? Alphaville Forever Young, pra sempre jovem, uma música tão jovem, né? Olha, Gilson da Pamonha, tá ligado? Deu do Tox, Luquinho lá em Itabermutá, né? Deu do Luquinho, o povo tá me ouvindo lá, obrigado pelo carinho da companhia. Nicole e Gabriela, tô engutindo. Daqui a pouquinho tem Top Brega, viu, Gilson da Pamonha, viu? Suzy, Tico de Manguinha, Rizalva, já ligou o rádio. Coitado de Rizalva, né, rapaz? Rolando, acabou com o povo, rapaz. Ela comprou tanta camisa do Brasil. Ela e Celita, coitado, botaram as barracas. Pobre do Pedrinho de Jovem, coitado, comprou camisa. Coitado do Pedrinho de Jovem, né? A pessoa leva, só se lasca. Ô, Pedrinho de Jovem, sofredor, viu, rapaz? 6h52. Roupa nova, ama em silêncio.

0: Muito bem, tá aí pra você, Saudade, com a Debbie Gibson e a bela Lost in Your Eyes. Perdida em seus olhos, oh, que romântico. Muito bem, galera, daqui a pouquinho, Top Brega.
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0: Muito bem, galera. Boa noite, Piritiba. Boa noite, microrregião. Olha, começando o seu Top Brega, o programa mais brega da sua Maria FM. Pra você que é na cidade, pra você em toda a região, aquele abraço, né, galera da Baixa Verde. Já ligou o rádio, vai Matias do Baigão, Dona Ivonice, lá e Gringo, Toia Carlos. O povo da Baixa Verde, já ligou o radinho, tá com o radinho ligado, deixa o radinho ligado, viu? Alô, Cajé, no Umbuzeiro, alô, Geraldo Bagaceiro, alô, Tavinho, no sítio, na Areia Branca, né, meu filho? É, compadre Badeg, Ivanilto, a galera na Areia Branca me ouvindo, obrigado pelo carinho da companhia, viu, rapaz? Na Maniçoba, o índio sumiu. Alô, Marcelo, Manel, é, seu Martinho, a galera me ouvindo lá na Maniçoba, né, Bia? É, rapaz. E a galera também de Morro do Chapéu, alô, Fátima, alô, Cláudio, tá ligado, obrigado pelo carinho da companhia, né, rapaz? Missa das Tocas também tá ligado. Orlando tá ligado, é, rapaz. E Suzy, Tico de Manguinhas, e também, né, Risalva, coitada, aquela que comprou um bocado de camisa do Brasil, Elicelito, ô, meu Deus, essa sofridora, né, rapaz? Carla Truvão também. Pois é, pois é, pois é, em nome de quem? 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O homem do xarope também tá ligado, é, rapaz. Alô, Messias, tá com o radinho ligado, Messias, na oficina? Lá no Andaraí, Beala Imundo Novo, Gabriel Imundo Novo. E o nosso amigo Zé do Rádio. Alô, Zé do Rádio, tá com o radinho ligado, Zé do Rádio. A galera da Boiadeira, o pessoal do Mistura de Baixo e Cima, as populares Nova Velha, boa noite, meu povo. Não é não, Clarice? Lá na Lagoa do Milho tá ligada, rapaz. Boa noite, Clarice. Manda uma alusão também pra Burguelo, Fia, toda a galera aí ouvindo nós, é? Arlan lá na Lagoa do Milho também, rapaz. Dona Dilane tá ligada.
1: Sou Jadila.
0: Sim, Jadila. E o meu programa Top Brega é bom ou é ruim?
1: Seu programa mata mil.
0: Tá vendo? Mil, viu? Fique ligado, né, não, galera de Mundo Novo?
2: Bota pra torar, Gil Santana. 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Você é o cara retado. Pra você de chapéu, ele dona tá bem.
0: Muito bem. Alô, Cole. Alô, Gabriela. Galera da Rua do Meio, lá de Itabremontada, da Rua Nova, da Jaqueira do Poço Bonito, da Bananeira dos Macacos. Não é não, Luiz Arão? O povo tá ligado. E a galera de Baixa Grande, dona Xandinha. Alô, Ivo, Muliquinho. É, pai, Grilo. Eita, alô, Daiane, dona Vera, alô, Jeane, dona Iris, seu Salvador, o povo tá ligado, viu, dona Neide, lá na Massaranduba e Zé Maria. 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Sandra já ligou o rádio, Sandra. Olha, Cristiano Neves, me espera. Na rodoviária, 6:05. Espera lá que eu vou lhe buscar, viu? Boa noite, galera.

0: Silvano Salles Retado, alô meu primo Valdir, galera de Itapeipu me ouvindo, obrigado pelo carinho da companhia, né, meu povo, e a galera de Umbuzeiro, Alto Bonito, galera do Cobé, Chapada do Cobé, né, Mara, galera lá de Ibiaporã, boa noite, obrigado pelo carinho da audiência, viu, meu povo, rapaz. Oi, Yasmin, como é que tá de muriçoca por aí, Yasmin? Rapaz, deu pra aparecer umas muriçoca, e Laila também, hein, Laila?
1: Ô, Gilson, que tanta muriçoca é essa?
0: Sei não, Laila.
2: Gilson, aqui as muriçoca aqui também tá braba. E aí, tá também?
0: Tá. Lá em casa já metiram um inseticida. Quando eu chegar, ela se lasca tudo, rapaz. Olha, 6h15, rapaz. Bigode na chapada. Tá doido, tá ligado. Alô, Zé Baltazar, dona Margarida. Aquele abraço, dona Margarida, Zé. Não, Luizão, a galera lá ouvindo a gente, rapaz. Deixa eu mandar um alusão lá pro pessoal do Cantinho do Maçambão, do LN Passo João Paulo D'Arco, Dona D, lá na Palmeirinha, né, Dona D? Alô, que o povo tá ligado na Palmeirinha, Romildo Museu, Wick, Bia, boa noite, viu? Pessoal de Serra Holândia, Nova Holândia, né, Alfredo, alô, Nivaldo, lá no Alto Capim, boa noite. E Dona Margarida e Jane, lá no Cantinho, viu? Vladimir Maçambão, Dona Zana, o povo do Licuri. Esse rapaz tá dando pulinho naquele Licuri, viu, rapaz? Doido pra ir lá, né, perna malandra? É bom demais. É o quê, Zé?
3: Eu já te liguei, já te liguei, claro.
0: Não, a gente mandou alô pra Bia, rapaz. Bia na Baixa Verde, Dona Creuza, a gente mandou. Não foi, Dona Creuza? É, rapaz, véi, Bin Laden na Ladeira Vermelha, Jailton. E já o Tom do Cid Machista, rapaz, Pingo, tá ligado? E a galera do São Joaquim, lá em Macajuba também, viu, rapaz? É, o povo tá todo ligado, Zé. Quem mais que eu não mandei?
3: Eu já te liguei, claro.
0: Geraldo, o povo das lajes, mandei alô, porra, pra galera das lajes. O povo das lajes tá tudo ligado na Imoré, rapaz. Ei, Tati, lá em Capim Grosso, hein, Zé? 6h16. Manda alô, povo.
4: Alô, Tati, alô pra Tati na fazenda. Na fazenda, tudo bonito, que aqui no município de Capim Grosso, que eu preciso conhecer essa fazenda, Tati.
0: Isso.
4: Essa fazenda, viu, Tati, tá bom? Um dia eu conheço essa fazenda, um dia eu vou conhecer essa fazenda.
0: Ô, Tom, cuidado com o Tom.
4: Alô, pro Júlio Checobino, alô, pro Júlio Checobino também, não? Alô, pessoal de Capim Grosso, para todo mundo que escuta a Rádio Moré FM, e fale meu nome.
0: Isso.
4: Um alô pra Dona Antônia, alô, Dona Antônia, boa tarde, Dona Antônia. Dona Antônia, não tem esse melhor alô pra senhora, não tá vendo, Dona Antônia, tá ouvindo? Então, vai meu abraço pra senhora, Dona Antônia, uma boa tarde. E um início de noite pra senhora, viu, Dona Antônia?
0: Tá vendo, Dona Antônia? E Léo lá de Bitu, rapaz. É, não pode esquecer, Zé. Tá certo, Dona Antônia. Não pode esquecer, Dona Antônia, né, seu Ferreira? Seu Ferreira tá ligado. Cadê Thalita? É, Thalita. Thalita, tá ligado, Thalita. Sandra, a gente já mandou alô pra Sandra. Já, né, Sandra? É, Dona Thalita, Dona Marileide. E seu Ferreira, lá na Rua do Urubu, né? Galera, tá ligado, boa noite. 6h18, pessoal do Mistura de Baixo de Cima. Cadê Juninho Play, rapaz? Pra São Paulo, foi? O povo agora deu pra viajar pra São Paulo, né? Rizal, coitado, com as camisas do Brasil. Isso vai levar pra vender em São Paulo. Isso vai dar um queima. Coitado de Rizal. E Celita, rapaz. Coitado de Celita. Celita foi na onda de Rizal. Até Carla de Trovão, coitado. Tava, ia botar uma barraca de camisa do Brasil, ué? Oh, meu Deus do céu. Rolando, acabou com a alegria do povo. 6h18, alô galera do Tinguim, já ligou o rádio? Dona Luiz Neto, Galego dos Cocos, Carinho Ilhão. É, Maurinha, Luciano. Alô, Bal, Dona Lil. Alô, Cátia Reinalva. Alô, Nego do Bar. É, vai, Dona Sandra, Ninho, o povo todo ligado lá no Tinguim, né, não, Luizão? Boa noite, meu povo do Tinguim. Bora, Madonna Rocha, clareza. 6h19.

0: Borboleta Azul, rapaz. É música bonita da gota, né? É, rapaz. Ei, Yasmin, como é que tá as coisas aí, Yasmin? Jadla, cadê você, Jadla? Rapaz, é, rapaz. Boa noite aí pro pessoal do Mundo Novo, né, Marisa? A mamãe da Josi tá ligada. Boa noite.
1: Boa noite, Jesus.
0: Hã?
1: Sou Jadla.
0: Nós sabemos que é você, Jadla. E o meu programa?
1: Seu programa mata mil. Mil, mil.
0: Tá vendo? Mil, mil. O programa, viu, Teta? Se ligue, mil, mil, viu? É.
1: Oi, Gil Satã.
0: Oi.
1: O radinho tá ligado aqui, viu?
0: Você sabe onde o rádio tá ligado? Lá na casa de Dona Irene, rapaz. É, Claudinho no Bronco também tá ligado, né, Claudinho no Bronco? O Velminho, aquele velho que come água, sai bebo caindo pelo chão. Ah, parece que dormiu na rua aqui perto da rádio, largado aqui perto da rádio. Foi, Velmi, rapaz, o velho vai como água da peste. Pensa, o velho bebo. Esse dia não foi, cabaré? Caiu, se machucou de moto. É, Messias, Messias da oficina, eu liguei, mandei mensagem pra moto, pra Messias aí. Ele disse que tá abafado. Depois falou, não, quem tá abafado tá morto. Tá, quem tá morto tá abafado de quê? Já foi. Não é não, Ivo? Lá, rapaz, lá na Vaza do Mato, em Jacobina, rapaz. Tá ligado no programa, hein? Ivo Mota, né, Ivo? Aquele abraço, rapaz. Ô, velhinha matadeira de galinha. Fala, vó Bizuí.
2: Boa noite, gente. Estou matando quatro galinhas agora. Estou ainda lá botando ainda. Me Deus abençoe. Eu passo o ano 11 anos, todo dia, matando galinha.
0: Ei,
2: faça uma luzinha aí pra porquinho, que é ele que compra as galinhas. Eu mato pra ele revezer e cozinhar pro povo.
0: Tá
2: pro pobrezinho. Você só lembra dos outros, não lembra de mim?
0: Que tem que lembrar a senhora, que é parente, é
2: filho.
0: Não lembro o que é dos outros, lembre.
2: E o povo que ele tá vendendo galinha. E a beijo, eu tenho que eu tô matando. Tchau, tchau, tchau. Dá um beijinho nos meus netinhos aí.
0: Ó, vendo a hora, esse porquinho sabe cozinhar mesmo. Vou lá bater o grude, marcar um dedo mesmo, ligar pra porquinho. Vou lá ver se esse rango presta. Né não? Alô, Santana, alô pra mim, rapaz. Bruno, filho de Aloísio. E o velho Muqueado aqui em Salvador. Ó, rapaz. Eu vou pra lá, hein? Ó, Robério. Tá em Salvador, eu aguento uma miséria dessa. Ah, pai. Boa de música. Depois eu ouvi os áudios ali, que a gente só pode botar os áudios desse povo, depois nós ouve. Não é não? É, rapaz. O áudio de bigode, mesmo dia que o bigode tá bebo doido lá. Bigode doido lá da Chapada, quando bebe. Bebela fala aquela merda. Se você botar no ar, meu amigo, acaba. Não é não, Guilherme? Olha, Léo do Bitu. Fala, Léo.
3: Boa noite, Gil Santana.
0: Não,
3: vou dizer aquela música, um amor. Eu tinha um amor, amor tão bonito. Daqueles que mata.
0: Olha.
3: Acabou de saudade.
0: E sabe cantar, ó.
3: Meu ex-amor.

0: Não, Claudinho do Bronco. Conheço o Matheus lá, né? É. E cadê Chico da Bananeira, rapaz? O Dorminhoco? É, rapaz. 6h33, hein? Ah, rapaz, deixa eu ver aqui quem mais. Botar logo esse povo pra falar. Bora!
1: Boa noite, Santana. Aqui o Edmar, aqui de Catalão de Goiás. Gostaria de ouvir de Cristiano Neves oferecer pra minha mãe, a Deia em Palmeirinha, pra Keu, pra Edileia, pra minha filha Samires, o Cauã, pra o Ike, a Beatriz, minha sobrinha, pra o Adriano em São Paulo, o Ednei também que tá lá na escuta, pra o Bila lá no França, pra o Sidney aí também em Palmeirinha, pra todos os ouvintes da Rádio Moreira FM, hein? Beleza? Tamo ligadinho aqui no Top Brega.
0: Muito bem, fique ligado. Desliga o rádio não, e anjo na ponta d'água, nosso pai Zé Batinho, sua mamãe Neide, na Fazenda Bonifácio, sua irmã Zé, seu sobrinho Carlão, seu tio Negão e toda a sua família, parentes aderentes também. Não é, né, Guilherme? Alô, dona Suzanete, família. Vixe, ave Maria, se for rodar esse povo aqui, bora. Chega de botar gente no ar, acabou. É de volta, tá ligado. Pronto, chega. Agora é só música. Ah, não toca música mais, não. Olha, 6h34, hein?

0: Muito bem, te chamo na alusão pra Edivaldo, Etevaldo aqui em Mundo Novo, 96, tá ligado? Lula legal, lá em Miguel Comona é legal, boa noite meu povo de Calmonense, seu Pupu, rapaz, esposa dele gosta também, tá ligado, boa noite, alô galera das almas, alô, Genilson, Dona Dade, hein, Dona Dena aí, do LN, Zé Boquinha, pisca, pisca, voltinho, o povo tá todo ligado lá, dona Laide, né? É, dona Neiza também, boa noite. Todo o povo das almas lá de Miguel Comon, pessoal de Umuzeiro também lá de Miguel Comon, tá ligado, rapaz. Boa noite, meu povo calmonense, aquele abraço. Obrigado pelo carinho da companhia, né, galera? Eita! E a meninada, cadê, rapaz? Nem botei os meninos hoje pra cantar. Aí o povo fica ligando, atrapalhando, botando só de espuma no ar. Bora!
1: Ah. Colocou a música na rádio aí da Dona Danha pra ele.
0: Aí só Jade lá, cantora que manda.
1: Manda até Jesus.
0: Olha ela aí, ó.
1: Só Jade.
0: Ah.
1: Manda bota uma música aí pra mim da Dona Aranha.
0: Canta pra nós, que você é artista, vá.

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1: Tá vendo que aranha danada? 6h45. 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Cadê Doge, rapaz? Bora, Doge. Fala. Vamos lá. 6h46. Ah, cadê?
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Alô, dona Rita, tá ligada com a gente, o povo do Machixa, pra galera da beira do Rio também, boa noite, obrigado pelo carinho da companhia, né, Tati, lá em Capim Grosso, tá ligadinha, boa noite. Ah, eu tenho que tocar essa música aqui, velho, essa música, eu tô aí que eu toco essa música, eu fico apaixonado. Ave Maria, eu vou tomar um agora. Alô, Cris, também ouvindo a gente, boa noite, Cris.

dizer, não, quando eu chegar em casa, hoje eu vou ter que tomar uma galopada de um pérgola. Tem um pérgola lá, tem uns 3 anos que o bicho tá gelado, viu, dona Creuza? Viu, bicho? Chega lá, vou encher um cálice de vinho e tomar um. É paixão, colega. Toda vez que eu toco essa música, eu fico apaixonado. É uma paixão. Ave Maria, filha, a música é bonita pra caramba, né? Declaração de amor pra uma mulher que você ama. Olha, Cris, a ligadinha Sônia das Cajás tá ligada. É o que, o Hélio do Vaqueiro? Mandando a música aí pro seu papai, especialmente seu papai. É, Tevaldo tá ligado, Tevaldo e toda a galera. Gente, final do programa, hein? Eu volto amanhã de manhã cedo, amanhã antes das 5 da manhã eu tô por aqui. No máximo 5 horas, né? Um frio da desgrama de manhã, menino. Parece que vai cair é gelo, viu, Cris? É, rapaz. Boa noite pra todo mundo e até amanhã. Se Deus quiser. Tem a última, né? É, com o tio de Tom e Gotinha. Viu, Cole e Gabriela? Eita, boa noite, dona Creuza, lá no Carrasco, Lourival. Aquele abraço. Daqui a pouquinho, o Voz Brasil, hein? A última com o Valtinho Santos, o tio de Tom e Gotinha, lá de Tapira, viu, rapaz? É, folha seca. Valeu, galera. Fui. Boa noite. Que Deus abençoe a todos. E até amanhã, se Deus quiser. Fui. Tchau.

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1: Básicas de Saúde, Gabriela Noronha.
2: A Pneumovinte é indicada para bebês no primeiro ano de vida e crianças menores de 5 anos que ainda não completaram o esquema de vacinação recomendado.
3: Proteção às mulheres.
1: Ligue 180 registra denúncias de violência e funciona 24 horas todos os dias da semana. Pablo Mundim.
4: O Ligue 180 também orienta familiares, amigos, vizinhos e qualquer pessoa que queira saber como agir diante de uma situação de risco.
3: E vamos falar hoje sobre a Rede Nacional de Proteção e Defesa dos Direitos Humanos das Pessoas Idosas.
1: Quem vai explicar para a gente mais sobre o tema é o Secretário Nacional dos Direitos da Pessoa Idosa, Alexandre da Silva.
5: São todas aquelas pessoas, aquelas instituições, aqueles órgãos que atuam no segmento da pessoa idosa e que garantam a defesa, a promoção, a mitigação de violações e violências e a garantia de mais direitos.
3: Hoje, na apresentação da Voz do Brasil, eu, Mariana Jungmann e Luciano Seixas.
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3: Crianças menores de 5 anos e grupos prioritários já podem procurar o posto de vacinação mais próximo para se protegerem com a Pneumovinte.
1: O imunizante previne contra 20 sorotipos da bactéria causadora de doenças graves, como pneumonia e meningite.
3: A ideia é diminuir as hospitalizações, sequelas e óbitos em função das doenças.
2: A vacina Pneumovinte está disponível nas unidades básicas de saúde e demais pontos de vacinação em todo o país. Éder Gatti, diretor do Programa Nacional de Imunização do Ministério da Saúde, explica que o imunizante vai substituir gradualmente a Pneumo 10 contra a bactéria causadora de doenças como pneumonia e meningite.
6: O Ministério já tinha uma vacina no SUS que era a Pneumo 10, é uma vacina que cobria contra 10 tipos da bactéria pneumococo, só que agora nós estamos atualizando para uma vacina que cobre contra 20 tipos de pneumococo, ou seja, é um número maior de tipos de bactéria que a vacina protege. E com isso, a gente espera diminuir ainda mais a ocorrência de meningite e pneumonias em crianças.
2: A Pneumovinte é indicada para bebês no primeiro ano de vida e crianças menores de 5 anos que ainda não completaram o esquema de vacinação recomendado. Segundo Eduardo Jorge da Fonseca, presidente do Departamento de Imunizações da Sociedade Brasileira de Pediatria, a imunização nesta faixa etária é fundamental para prevenir internações e reduzir mortes associadas às infecções pneumocócicas.
7: São as crianças menores de 2 anos as que mais internam e as que mais morrem, ou seja, tem maior incidência e maior letalidade. Então, esse é o grupo mais importante, é um grupo prioritário para a prevenção das doenças pneumocócicas invasivas, como a gente chama.
2: A Pneumovinte também é indicada para indígenas com mais de 5 anos sem histórico vacinal, idosos com 60 anos ou mais que estejam acamados ou institucionalizados e pessoas com condições clínicas especiais. O histórico de vacinação pode ser acompanhado pela caderneta digital de saúde da criança, disponível no aplicativo Meu SUS Digital. Reportagem Gabriela Noronha.
1: A doença de Chagas é transmitida principalmente por um inseto conhecido como barbeiro e pode levar à morte, especialmente em populações vulneráveis.
3: Isso porque a infecção pode evoluir de forma silenciosa por anos e, quando não tratada, pode levar a graves complicações cardíacas e digestivas.
1: Para tratar a doença, a Anvisa publicou o registro de um novo medicamento voltado a pacientes menores de 18 anos.
3: É o Lampti, feito de substâncias que danificam o parasita e que levam à sua eliminação do organismo.
8: A Agência Nacional de Vigilância Sanitária, Anvisa, aprovou o registro do medicamento Lampti, indicado para o tratamento da doença de Chagas em pacientes pediátricos. O produto pode ser utilizado desde recém-nascidos com peso mínimo de 2,5 kg até adolescentes menores de 18 anos. A doença de Chagas é causada pelo protozoário Trypanosoma cruzi e está entre as principais doenças negligenciadas no Brasil. A infecção pode permanecer sem sintomas por muitos anos e, quando não tratada, provocar complicações graves, principalmente no coração e no sistema digestivo. O Lampit é um medicamento antiparasitário que atua na eliminação do parasita responsável pela doença. A aprovação do registro foi publicada pela Anvisa no Diário Oficial da União, com a Resolução 2631 de 2026. Claudimário Carvalho, para a Voz do Brasil.
1: Buscar ajuda pode ser o primeiro passo para interromper um ciclo de violência contra as mulheres.
3: O Ligue 180 funciona gratuitamente, 24 horas por dia, e também pode ser acessado por canais digitais como o WhatsApp.
1: Os atendentes são especializados para oferecer ajuda imediata, indicando os caminhos para a solução do problema.
4: É por meio do Ligue 180 que milhares de mulheres encontram acolhimento, orientação e encaminhamento para a rede de proteção em todo o país. Cada atendimento começa por uma escuta qualificada e humanizada. O serviço funciona 24 horas por dia, todos os dias da semana, e pode ser acionado pela própria vítima ou por qualquer pessoa que queira denunciar uma situação de violência contra a mulher. A coordenadora de atendimento da central do Ligue 180, Juliana Costa, explica como funciona o atendimento.
9: A denúncia é registrada pelas nossas atendentes. Posteriormente a isso, nós temos uma equipe também especializada que faz a análise dessa denúncia. Então, entrando em contato com a Ligue 180, a pessoa que nos contatar vai ter ali um atendimento especializado e essa atendente ela vai identificar qual é a necessidade dessa pessoa.
4: Segundo o Anuário Brasileiro de Segurança Pública, em 2025 foram registrados cerca de 1.470 feminicídios, o maior número desde que o crime passou a ser tipificado em 2015. Apenas no primeiro trimestre deste ano, já foram contabilizadas 399 mortes. Também cresceram os casos de violência no ambiente digital, como ameaças, perseguição nas redes sociais, invasão de contas e divulgação não autorizada de imagens íntimas. Nos cinco primeiros meses de 2026, o Ligue 180 registrou mais de 16 mil ocorrências desse tipo de violência. A coordenadora de atendimento do Ligue 180 do Ministério da Saúde, Nery Araújo, alerta que o combate ao feminicídio é responsabilidade de todos.
10: É importante que o Brasil inteiro, a sociedade inteira, todo mundo, igrejas, feiras, times de futebol, escolas, templos religiosos, todo mundo seja envolvido. Por quê? Porque não é um problema só da mulher, é um problema de todos nós.
4: Além de atender mulheres em situação de violência, o Ligue 180 também orienta familiares, amigos, vizinhos e qualquer pessoa que queira saber como agir diante de uma situação de risco. O atendimento é sigiloso e pode ser feito de qualquer lugar do mundo. Além dos 180, denúncias e informações podem ser feitas pelo WhatsApp no telefone DDD 61 9610 0180. Reportagem Pablo Mundim.
3: O cidadão conta com uma nova plataforma do programa Luz para Todos.
1: O aplicativo permite registrar e acompanhar solicitações de atendimento, facilitando a identificação de famílias que ainda vivem sem acesso à energia elétrica.
11: O aplicativo do programa Luz para Todos permite a cidadãos, lideranças comunitárias e instituições registrarem e acompanharem as solicitações de instalação de energia elétrica. A iniciativa é voltada para o público que mora em áreas rurais e regiões remotas do país. Segundo André Dias, diretor do Departamento de Universalização e Políticas Sociais de Energia Elétrica do Ministério de Minas e Energia, o aplicativo permite acompanhar as solicitações feitas ao programa e se existem subnotificações.
12: Hoje, nós estimamos que há no Brasil cerca de 220 mil unidades consumidoras, famílias sem acesso à energia, mas a gente entende que esse número pode estar subnotificado, possa ser maior, e aí o aplicativo vai usar justamente esse conhecimento.
11: O aplicativo Luz para Todos está disponível nas lojas de aplicativos para celulares e pode ser baixado por qualquer pessoa de forma gratuita. Ao abrir o pedido para instalação de energia elétrica, o cidadão deverá tirar foto da unidade a ser atendida. Por meio do georreferenciamento, o Ministério de Minas e Energia vai localizar o endereço e encaminhar a solicitação para a concessionária de energia elétrica responsável pela região. Não será preciso acesso à internet para registrar o pedido. Reportagem Luana Karen.
3: Embaixadores estrangeiros que não residem no Brasil participaram nesta quarta-feira, no Palácio do Itamaraty, da cerimônia de entrega das cartas credenciais.
1: O ato habilita oficialmente os diplomatas diante do chefe de Estado do país onde vai atuar.
3: As cartas foram assinadas pelo presidente da República perante o governo anfitrião e dão início à missão diplomática.
1: Ao todo, 14 embaixadores não residentes no país foram oficialmente credenciados.
3: Um espaço para que as mulheres idosas participem da construção de políticas públicas voltadas a elas.
1: O Fórum Nacional pelo Protagonismo e Mobilização das Mulheres Idosas reúne organizações, movimentos sociais e representantes do poder público.
3: Entre os desafios tratados no fórum estão a saúde mental dos idosos, autonomia econômica e combate ao preconceito etário.
1: A secretária nacional de Autonomia Econômica e Política de Cuidados, Joana Célia dos Passos, fala mais sobre o fórum.
13: Esse fórum, ele tem a duração de 2 anos e uma das competências dele é promover iniciativas para o fortalecimento das organizações de participação social de mulheres idosas, para que a gente possa ampliar a capacidade de mobilização, o protagonismo, a autonomia e a incidência no debate sobre as políticas para esse grupo de mulheres idosas.
3: Segundo o IBGE, o Brasil possui 32 milhões de pessoas com 60 anos ou mais, sendo 55% mulheres.
1: E vamos falar agora da Rede Nacional de Proteção e Defesa dos Direitos Humanos da Pessoa Idosa, RENAPID.
3: Ela tem como objetivo garantir uma articulação entre os órgãos públicos que atendem essa população.
1: Nós conversamos com o secretário nacional dos Direitos da Pessoa Idosa, do Ministério dos Direitos Humanos e da Cidadania, Alexandre da Silva, sobre como vai funcionar essa colaboração. Acompanhe. Boa noite, secretário. Explica pra gente o que é essa rede de proteção às pessoas idosas. Que entidades formam essa rede?
14: A RENADP é a Rede Nacional de Proteção e Defesa dos Direitos Humanos das Pessoas Idosas. É uma rede que vem sendo pensada e solicitada pela participação social desde a nossa conferência, do primeira conferência de 2006, e que agora, em 2026, ela se realiza. São convidados todos os entes federativos, todas as pessoas que atuam no parlamento, no sistema de justiça, entidades privadas, entidades públicas, ONGs, universidades, enfim, são todas aquelas pessoas, aquelas instituições, aqueles órgãos que atuam no segmento da pessoa idosa e que garantam a defesa, a promoção, a mitigação de violações e violências e a garantia de mais direitos.
3: Agora, secretário, essa rede ela funciona para um acompanhamento mais próximo, por exemplo, de idosos que estejam em situações vulneráveis, vamos supor, idosos que vivam sozinhos, precisem desse acompanhamento, essa rede atua assim também?
14: Esse é um dos focos, mas eu vou dizer que o foco central dessa RENADP é a intersetorialidade. Para quem não está acostumado com esse termo, é dizer que algumas soluções para as pessoas idosas, ou para outros grupos também, elas precisam sempre de uma articulação com mais de um setor. Um exemplo, pode acontecer uma dificuldade da pessoa idosa em acessar um serviço de saúde. Isso pode ser decorrente do transporte, isso pode ser decorrente da dificuldade dela em ler, então ela não consegue muitas vezes pegar um ônibus ou chamar um táxi porque ela não consegue ler. E aí pode ser um outro problema, o transporte em si, que pode estar disponível ou dificultoso naquela região. Então a resposta intersetorial é o ponto central. E sim, é o objetivo também da gente, o quanto antes, enquanto sociedade, detectarmos que uma pessoa idosa está numa condição de violência ou de violação e que isso gera um risco para ela de vida, que o quanto antes ela possa ser retirada dessa situação ou que o agente causal ou a situação também possa ser o mais rápido possível eliminada ou eliminado.
1: E como é que os próprios idosos, os familiares ou amigos podem acionar essa rede?
14: A RENADP ela vai ter uma estrutura que precisará funcionar tanto no âmbito municipal, estadual e federal. Então, vejamos, se o problema for municipal, nós vamos criar essa rede

0: emitida por um ministério. Então, essa pessoa... pessoa idosa ou familiar, quando perceba uma situação como essa, ela vai procurar algum desses agentes. Cabe lembrar aqui que o Brasil já tem dentro do seu estado a experiência de alguns municípios e alguns estados que já fazem uma rede. Então, nós não estamos partindo do zero, esse é um ponto positivo. A ideia nossa agora é entender o que nós podemos construir coletivamente, e já houve até uma oficina para começar a conversar com essas pessoas que já estão envolvidas em alguma rede, seja ela municipal ou estadual, e perceber como elas podem ser, como essa rede pode ser construída, do que nós chamamos tanto de baixo para cima, ou seja, a partir das experiências e realidade dos municípios e o quanto os governos estaduais, distrital e a União precisam se organizar para concluir as boas respostas, ou também o contrário, o quanto a União vai também construir essa rede dialogando com os estados e o Distrito Federal para poder alcançar os municípios ou no caso do DF, as regiões administrativas também.
1: Para a gente tentar deixar um pouquinho mais claro, secretário, sendo um caso como o senhor mencionou, né, um problema que o idoso tenha com o transporte, ele deve, nesse caso, por exemplo, procurar a prefeitura da cidade dele, e aí a prefeitura também vai estar, os órgãos da prefeitura vão estar ativos nessa rede, e aí caso se identifique outras necessidades desse idoso, a rede toda pode ser acionada? É assim que funciona?
0: Isso, um bom exemplo, exatamente isso. Então, se for uma questão de transporte, a pessoa idosa que consiga alcançar a prefeitura e a secretaria específica pode fazer da forma como você explicou mesmo, ou muitas vezes a gente pode ter uma liderança comunitária, você pode ter às vezes um agente, um pessoal da saúde ou da assistência que frequenta aquela casa e vai levar para algum órgão específico, seja o conselho municipal, caso exista na região, para poder muitas vezes chegar também a um órgão responsável, ou muitas vezes até se tiver uma empresa privada de ônibus que esteja vinculada nessa rede para querer de fato, já sabendo que muitas vezes isso já aconteceu, que ela também tenha uma resposta mais efetiva, ou muitas vezes até a prefeitura que vai pensar um ponto de ônibus, é um bom exemplo. Então, são vários caminhos que nós queremos criar justamente para que a pessoa, tanto aquela que tenha mais autonomia, independência e conhecimento, buscar a prefeitura, ou muitas vezes ver quem são os atores que vão circular naquele território que possam captar essa denúncia e poder encaminhar para um órgão mais específico.
2: Secretária, a rede também prevê a realização de diagnósticos sobre o envelhecimento populacional. De que forma isso pode se converter em políticas públicas posteriormente?
0: Esse diagnóstico ele é fundamental, é ele que vai balizar muito do que nós já fazemos no âmbito nacional, tanto União, Estados, DF, municípios, para ver quais são as demandas atuais. Então, hoje, quando falamos de envelhecimento de pessoas idosas, é muito importante que as ações sejam centradas a partir das demandas das pessoas idosas. E hoje nós temos uma série de informações que possam vir tanto das gestões municipais, com os dados obtidos por meio de suas secretarias, pode ser também a partir dos institutos de pesquisa que nós temos, geração de dados que nós temos no nosso país, e também a partir daquilo que é conduzido e pensado no âmbito governamental e também federal. Então, esse diagnóstico ajuda muitas vezes a criar programas que são feitos no âmbito federal, existem alguns criados já, também no âmbito estadual, e também pela pactuação que a gente pode fazer entre esses três entes, municípios, estados e governo. Então, é fundamental que os diagnósticos aconteçam e, mais do que fundamental para a gestão, que isso fique sempre à disposição da participação social da sociedade como um todo. Então, a transparência, a divulgação, a linguagem simples desses diagnósticos também faz parte da RENADP de disseminar cada vez mais o conhecimento, porque isso também é um ponto bastante preocupante. Quando falamos de pessoas idosas, muitas vezes existe uma certa invisibilização de alguns dados. E a RENADP vem justamente para poder colocar isso mais à disposição da sociedade, de conselhos, de entidades comunidade, movimentos sociais que também estão atuando na defesa dos direitos para as pessoas idosas.
1: Agora, secretário, a gente tem só mais alguns segundinhos, mas o senhor mencionou aí que lideranças comunitárias, por exemplo, né, ou organizações da sociedade civil também podem compor a rede, assim como as prefeituras. E aí, quem quer fazer parte dessa rede, essa pessoa deve proceder como, né, ou esse organismo? Eles precisam procurar a Secretaria Nacional dos Direitos da Pessoa Idosa?
0: Sim, exatamente. Nós estamos agora, no próximo mês, mais ou menos, nós vamos concluir a instrução normativa que vai dar os melhores caminhos para qualquer entidade, qualquer segmento que queira aderir à nossa rede. Então, haverá a classificação, a possibilidade de ser um integrante de fato para a rede ou de ser um colaborador com papéis distintos. Então, isso é aguardar agora, que nas próximas semanas nós vamos divulgar essa instrução normativa que está dentro do tempo proposto, dentro da portaria que criou a RENADP.
2: Muito bem, nós conversamos com o secretário nacional dos Direitos da Pessoa Idosa, Alexandre da Silva. Muito obrigado, secretário, pela entrevista à Voz do Brasil.
0: Obrigado a vocês, a todos os ouvintes e as ouvintes. Uma boa noite.
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0: for fazer o Exame Nacional de Desempenho dos Estudantes, ainda tem tempo para solicitar atendimento especializado.
1: Saiba mais com Thaís Araújo.
2: Está aberto o prazo de solicitação de atendimento especializado e para o requerimento de tratamento pelo nome social para os participantes do Exame Nacional de Desempenho dos Estudantes, o ENAD 2026. Os interessados têm até o dia 24 de julho para fazer essa solicitação em relação ao ENAD de bacharelados e cursos superiores de tecnologia. O pedido deve ser realizado diretamente pelo estudante por meio do sistema ENAD e o resultado será divulgado no dia 31 de julho. Em caso de negativa, os estudantes terão prazo para recurso entre os dias 3 e 7 de agosto. A prova está marcada para o dia 29 de novembro. O Exame Nacional de Desempenho dos Estudantes é aplicado a todos que estão concluindo o ensino superior. Thaís de Araújo, para a Voz do Brasil.
0: Forças Integradas de Combate ao Crime Organizado realizam nesta quarta-feira operações em 16 estados em investigações envolvendo organizações criminosas.
1: As medidas incluem 181 mandados de busca e apreensão, 93 mandados de prisão e outras medidas cautelares determinadas pela Justiça.
0: Estão sendo apurados indícios de crimes como tráfico de drogas, de armas e também lavagem de dinheiro.
1: As Forças Integradas reúnem instituições federais e estaduais para atuação conjunta.
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1: Fique agora com o Minuto do TCU. Em seguida, as notícias do Poder Judiciário e do Congresso Nacional. Boa noite.
0: Boa noite. Até amanhã.
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5: O Tribunal de Contas da União avaliou a política de autoprodução de energia elétrica, usada por empresas e outros consumidores que geram energia para consumo próprio. A auditoria identificou que as regras atuais dão incentivos econômicos aos autoprodutores, mas podem aumentar custos para os demais consumidores. O tribunal constatou que os autoprodutores usam a infraestrutura do sistema elétrico, mas não contribuem de forma suficiente para manter a estabilidade do serviço. O TCU também apontou o baixo nível de maturidade no desenho, na institucionalização e no monitoramento da política pública. O tribunal recomendou que o Ministério de Minas e Energia formalize diretrizes, objetivos, metas, indicadores e estrutura de acompanhamento para a política. 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
7: Presidente do STF e do CNJ participa da instalação de varas especializadas no combate ao crime organizado em São Paulo.
8: STJ reconhece dano moral coletivo por demora na demarcação de território quilombola em Sergipe.
7: Desembargador pernambucano é indicado para ocupar vaga de ministro do TST.
8: Boa noite, eu sou o Arthur Filho.
7: E eu sou Walter Lima.
8: O presidente do Supremo Tribunal Federal e do Conselho Nacional de Justiça, ministro Edson Fachin, afirmou nesta quarta-feira que a criação de varas especializadas no combate ao crime organizado representa uma resposta concreta do judiciário ao avanço das facções criminosas no país.
7: O ministro participou da solenidade de instalação das novas varas estaduais especializadas em organizações criminosas e lavagem de bens, direitos e valores do Tribunal de Justiça de São Paulo. Marta Ferreira.
9: O enfrentamento ao crime organizado tem sido uma das prioridades da gestão do ministro Edson Fachin. Durante a cerimônia, ele afirmou que o crime organizado não é apenas um problema de segurança pública, mas uma ameaça ao próprio Estado de Direito Democrático. Fachin também ressaltou que o Judiciário tem ampliado a atuação para combater novos mecanismos utilizados pelo crime organizado, como o uso de plataformas clandestinas de apostas eletrônicas e de empresas aparentemente lícitas para lavagem de dinheiro.
10: Não estou, é claro, a me referir ao mercado regulado, Mas estou a me referir, sim, às plataformas clandestinas e também às empresas que têm sido utilizadas como instrumentos de organizações criminosas.
9: A instalação das novas varas está alinhada aos projetos conduzidos pelo Conselho Nacional de Justiça para ampliar a especialização judicial no enfrentamento ao crime organizado em todo o país.
8: A União e o INCRA terão de indenizar um quilombo em Sergipe.
7: O STJ reconheceu danos morais coletivos devido à demora na demarcação do território. Fátima Uchoa.
11: A comunidade Catuabo foi reconhecida como remanescente quilombola em 2006 e o território identificado e delimitado em 2017, mas até hoje não saiu o decreto de desapropriação para a continuidade da regularização territorial. O Ministério Público Federal ajuizou a ação civil pública contra a União e o INCRA, pedindo a conclusão do procedimento e indenização por danos morais coletivos. O juízo de primeiro grau e o TRF5 determinaram a finalização do procedimento, mas não reconheceram o dano moral coletivo. Já a primeira turma do STJ considerou que a demora injustificada do poder estatal em efetivar um direito constitucional gera dano moral presumido, que não exige prova de abalo psicológico. O relator foi o ministro Paulo Sérgio Domingues.
8: Presidente Lula indica desembargador para ministro do TST.
7: O pernambucano Sérgio Torres precisa ainda passar por sabatina no Senado. Marla Lacerda.
12: O desembargador do Tribunal Regional do Trabalho da 6ª Região foi indicado pelo presidente da República para ocupar a vaga aberta com a aposentadoria da ministra Dora Maria da Costa. Magistrado de carreira, Sérgio Torres já atuou no TST como desembargador convocado e, recentemente, foi eleito presidente da Academia Brasileira de Direito do Trabalho. Se aprovado na sabatina da Comissão de Constituição e Justiça do Senado Federal, tem ainda a votação no plenário da Casa.
8: Justiça Federal determina que a União formule plano para tornar acessíveis todos os sites da Administração Federal.
7: A decisão atendeu a pedido do MPF. Vanessa Pereira.
13: O aperfeiçoamento dos sites da Administração Pública Federal é apenas um dos pedidos da ação, que busca garantir a autonomia de pessoas com deficiência no uso de plataformas digitais públicas e privadas. Ao final do processo, o MPF pretende que a Justiça Federal determine à União a regulamentação do artigo 63 da Lei Brasileira de Inclusão, que torna obrigatória a acessibilidade digital.
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8: A você, uma boa noite.
7: E até amanhã.
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16: Eu sou Paula Groba.
17: E eu sou Humberto Pinheiro.
16: E estes são os destaques de hoje do Jornal do Senado, que começa agora.
17: Senado aprova transferência automática de pensão alimentícia.
16: Chanceler Mauro Vieira será convidado a explicar alerta sobre intervenção militar no Brasil pelos Estados Unidos.
17: Crédito de 15 bilhões para exportadores vai à sanção após aprovação do Senado.
16: Boa noite.
17: Boa noite.
16: Quem depende de pensão alimentícia poderá ter mais segurança para receber o benefício em dia. O Senado aprovou um projeto que cria a transferência automática dos valores, o que pode reduzir atrasos e facilitar o pagamento.
17: Para isso, o beneficiário deverá pedir à Justiça que determine o repasse mensal com a transferência automática do valor da conta do devedor para a conta de quem tem direito à pensão, na data fixada pelo juiz. A proposta conhecida conhecida como Pix Pensão, segue agora para a sanção presidencial. Repórter Douglas Castilho.
18: O projeto, que teve origem na Câmara dos Deputados, visa garantir a pontualidade dos pagamentos e oferecer mais segurança jurídica às famílias envolvidas. A relatora da proposta, a senadora Ana Paula Lobato, do PSB do Maranhão, ressaltou a importância da aprovação.
19: Enfrenta problema recorrente nas execuções de alimentos, a necessidade de sucessivas provocações judiciais diante de inadimplimentos mensais. Trata-se de solução simples, objetiva e compatível com a natureza urgente da obrigação alimentar.
18: Uma das formas de garantir que os repasses ocorram na prática é a possibilidade de indisponibilização automática dos ativos financeiros do devedor, se ele não possuir saldo bancário suficiente para o pagamento. Para evitar abusos ou erros, o projeto também prevê que esse procedimento deve seguir as regras do Código de Processo Civil, que asseguram um controle por parte do juiz, a intimação do devedor e a correção ou cancelamento de bloqueios.

0: melhorem de vida sem o risco imediato de perder o auxílio. O projeto será analisado pelas comissões do Senado.
1: O projeto garante que o ingresso no mercado de trabalho não resulte na perda automática do benefício. Além disso, prevê um período de transição com reavaliação social para que essa mudança ocorra de forma gradual e segura, oferecendo mais segurança às famílias nesse momento de conquista e de reorganização de vida.
2: Já o senador Cleitinho, do Republicanos de Minas Gerais, defendeu o endurecimento de regras para as apostas online e cobrou a votação de projetos que restringem a publicidade das bets. O parlamentar alertou que o avanço desse mercado tem impactos na saúde mental, compromete a renda das famílias e aumenta os gastos públicos com saúde.
0: Segundo Cleitinho, os prejuízos causados pelas apostas exigem uma ação conjunta do Congresso e do governo federal, acima de diferenças partidárias.
3: Se literalmente agora é uma época de Copa do Mundo, que a gente está vendo aqui 35% de aumento na questão dos jogos, é momento agora da gente refletir. Hoje, infelizmente, o Brasil é o Brasil das bets. Então, espero que todos os senadores da República, como eu aqui, possam combater de uma vez por todas essa porcaria de jogo online.
2: A Comissão de Direitos Humanos aprovou um projeto que cria categorias diferentes para os casos de desaparecimento de pessoas no Brasil.
0: O objetivo da proposta é aprimorar as investigações e as buscas de acordo com cada situação. Repórter Patrícia Oliveira.
4: A proposta classifica os casos de pessoas desaparecidas em três categorias. O desaparecimento voluntário é quando um adulto decide romper contato com familiares por vontade própria. O involuntário inclui situações como acidentes, desastres, problemas de saúde mental e o sumiço de crianças e adolescentes. Já o desaparecimento forçado envolve casos relacionados à violência, coação, sequestro ou abuso de poder. Atualmente, a legislação adota uma definição única para todos os casos. Para a relatora, senadora Damaris Alves, do Republicanos do Distrito Federal, a mudança pode contribuir na atuação das autoridades pela busca, identificação e localização dos desaparecidos.
5: Os dados mais recentes demonstram que o desaparecimento de pessoas permanece como desafio grave e crescente para o poder público.
4: Em 2025, foram registrados mais de 85 mil desaparecimentos no Brasil, cerca de um caso a cada 6 minutos. O projeto segue para análise da Comissão de Constituição e Justiça.
2: A Comissão de Direitos Humanos também aprovou um projeto que endurece a punição para agressões praticadas contra mulheres por razões de gênero. A proposta transforma esse tipo de violência em crime autônomo, que hoje é tratado apenas como agravante da lesão corporal, e também aumenta as penas nos casos mais graves. O texto segue agora para a Comissão de Constituição e Justiça.
0: E o plenário aprovou o projeto que torna obrigatória a divulgação do Ligue 180, canal nacional de denúncia e orientação para mulheres em situação de violência. A proposta determina que o serviço seja divulgado em meios de comunicação e em locais públicos e privados de grande circulação para ampliar o acesso às denúncias e às informações sobre a rede de proteção. O texto segue para a sanção presidencial.
2: O chanceler Mauro Vieira será convidado para esclarecer no Senado as recentes afirmações apontando risco de intervenção militar norte-americana no Brasil. O convite foi aprovado pela Comissão de Relações Exteriores.
0: O risco teria sido apontado a partir da classificação como terroristas de facções do crime organizado que atuam em nosso país. Repórter César Mendes.
6: A Comissão de Relações Exteriores aprovou o convite para que o ministro das Relações Exteriores, Mauro Vieira, esclareça aos senadores declarações recentes dadas por ele de que a classificação do Comando Vermelho e do Primeiro Comando da Capital como organizações terroristas pelos Estados Unidos traria o risco de uma eventual atuação de forças militares norte-americanas no Brasil. Autor do convite, o senador Hamilton Mourão, do Republicanos do Rio Grande do Sul, quer que Mauro Vieira explique melhor de onde tirou os dados que o levaram a fazer essa afirmação, que, na opinião de Mourão, tem uma certa gravidade.
7: Apesar dos Estados Unidos recentemente vinha exercendo de forma unilateral o seu poder militar, tanto no caso recente aí da captura do então presidente da Venezuela, o ditador Maduro, como também no ataque feito ao Irã, apesar disso ser um conflito que se arrasta há 46, 47 anos entre esses dois países, não é? Mas me chama atenção, face à relação que nós temos com os Estados Unidos da América, inclusive na área militar, não é? Onde

0: combatemos juntos na Segunda Guerra Mundial e ver, por parte de uma autoridade como o ministro Mauro Vieira, uma afirmação nessa natureza. Então, eu gostaria de ouvir isso aqui do ministro.
1: A declaração de Mauro Vieira foi dada no dia 1º de julho em resposta oficial do Itamaraty a questionamentos feitos pela Câmara dos Deputados. O comparecimento do ministro em reunião da Comissão de Relações Exteriores ainda não tem data agendada.
2: E empresas brasileiras que exportam produtos para o exterior já podem contar com uma nova linha de crédito para enfrentar os efeitos das barreiras comerciais impostas por outros países.
3: O Senado aprovou a medida provisória que libera até 15 bilhões de reais para financiar exportações por meio do Plano Brasil Soberano. Repórter Douglas Castilho.
4: A medida surge como resposta ao que ficou conhecido como tarifaços impostos pelos Estados Unidos, que elevaram as tarifas de importação daquele país a patamares de até 50%. O senador Randolph Rodrigues, do PT do Amapá, que solicitou a inclusão da votação na pauta, comemorou a aprovação e explicou a sua importância diante da instabilidade do contexto internacional.
5: O Brasil soberano é o significado de como um governo deve agir. Um governo, mesmo agredido por uma potência estrangeira, não deve ficar lamentando. Deve buscar superar a agressão, que o que ocorreu no fato do tarifaço é uma agressão ao Brasil e ao seu povo, e buscar soluções, sobretudo para suas empresas. A Brasil soberano vem para isso, para socorrer.
4: Além das tarifas alfandegárias, a MP apresenta uma resposta às chamadas barreiras sanitárias, que ocorrem por restrições à entrada de produtos não pelo aumento dos tributos, mas com argumentos como o utilizado pela União Europeia este ano. O bloco proibiu a entrada de carne bovina brasileira sob a acusação do uso indiscriminado de antibióticos por parte do setor pecuário brasileiro. O texto segue para a sanção presidencial.
3: Edição de Paula Grova e trabalhos técnicos de João Lira, o Jornal do Senado fica por aqui. Acompanhe agora as notícias da Câmara dos Deputados. Boa noite.
2: Boa noite e até amanhã.
6: Jornal Câmara dos Deputados. Parlamentares aprovam sistema para enfrentar a violência de gênero.
7: Câmara amplia acesso das Santas Casas a linhas de crédito do FGTS.
6: Comissão de Orçamento aprova recursos contra a guerra e desastres.
7: Boa noite. A Comissão Mista de Orçamento aprovou despesas extras de 12 bilhões e 300 mil reais no orçamento de 2026. A repórter Silvia Munhato acompanhou a votação.
8: A Comissão Mista de Orçamento aprovou 8 medidas provisórias com despesas extras no orçamento de 2026, no valor de 12,3 bilhões de reais. Um total de 10,3 bilhões estão sendo utilizados para minimizar os efeitos da guerra no Oriente Médio nos preços dos combustíveis e gás de cozinha. E outros 2 bilhões de reais foram destinados para auxiliar os atingidos por desastres climáticos este ano. Os parlamentares deixaram para esta quarta-feira a análise de um projeto que pretende abrir um crédito novo no orçamento de 13,3 bilhões de reais. O texto original veio com apenas 1,3 milhão de reais para uma contribuição voluntária do país à Comissão Econômica para a América Latina e o Caribe. Mas o governo modificou a proposta para incluir recursos para financiar financiamentos agrícolas e para o programa Desenrola Adimplentes. O deputado Domingos Sávio, do PL de Minas Gerais, e outros parlamentares pediram mais tempo para analisar a proposta.
9: Por outro lado, nos preocupa, e aí por isso é necessário esse tipo de análise, de reflexão. Nos preocupa, por exemplo, que o recurso que está sendo tirado, cancelado, é dentro do Ministério da Cidade, e na primeira análise que a minha assessoria fez seria justamente do Minha Casa e Minha Vida, que também é um programa tão importante e que nós temos preocupação em que a gente continue garantindo alternativa de moradia no país.
8: O deputado Igor Timo, do União de Minas Gerais, relator da medida provisória que destina recursos para os municípios de Minas Gerais atingidos por fortes chuvas este ano, ressaltou a importância do repasse.
10: Entre fevereiro e março deste ano, a nossa Zona da Mata enfrentou um período mais chuvoso da sua história, com um acumulado de 584 milímetros, 4 vezes mais acima da média acumulada. E o resultado foi trágico. Famílias desabrigadas, serviços públicos essenciais interrompidos e comprometidos, o comércio local severamente castigado.
8: As medidas provisórias aprovadas serão agora analisadas pelos plenários da Câmara e do Senado. Da Rádio Câmara de Brasília, Silvia Munhato.
11: ciência e tecnologia.
12: Merlon Solano, do PT do Piauí, defende a revisão das regras para o funcionamento das apostas esportivas e dos jogos online no Brasil. Para o deputado, a regulamentação atual é insuficiente diante do endividamento crescente das famílias e dos impactos do vício em jogos.
7: Merlon Solano sugere discutir medidas como o aumento da tributação sobre empresas do setor, a restrição da publicidade e até a proibição de determinados jogos. Ele afirma que o país precisa enfrentar o tema como uma questão de saúde pública e proteção financeira.
12: Luiz Lima, do Novo do Rio de Janeiro, defende a regulamentação das apostas esportivas para impedir que a atividade se torne parte permanente da rotina do esporte nacional. O congressista argumenta que a publicidade excessiva estimula a ilusão de ganho fácil.
7: Luiz Lima adverte que a propaganda abusiva das apostas pode comprometer o orçamento de famílias brasileiras. Ele sugere restrições aos anúncios do setor nos mesmos moldes das proibições aplicadas ao mercado de cigarros.
11: Trabalho.
12: Paulão, do PT, manifesta solidariedade aos trabalhadores da Companhia de Abastecimento e Saneamento de Alagoas em paralisação pela falta de proposta da direção. Ele critica o adiamento da negociação para janeiro por considerar que a medida desrespeita a anualidade da convenção coletiva.
7: Paulão aponta falhas no serviço prestado por empresas privadas de saneamento, com tarifas altas e comunidades rurais que ficam meses sem abastecimento regular. O parlamentar levou o caso ao Ministério Público e a Defensoria Pública de Alagoas.
12: Tadeu Venere, do PT do Paraná, cita dados de pesquisa feita por 16 organizações da sociedade civil, segundo os quais quase 64 milhões de brasileiros com 15 anos ou mais não terminaram o estudo básico para defender o fim da escala 6x1 e as jornadas exaustivas de trabalho.
7: Na opinião de Tadeu Venere, reduzir a carga laboral semanal vai devolver ao trabalhador a oportunidade de desenvolvimento pessoal e o direito de estudar. O legislador conclama a sociedade civil a enfrentar o debate e pede que o Senado siga o exemplo da Câmara e aprove a matéria.
11: Transportes.
12: Rodrigo de Castro, do União de Minas Gerais, comemora a inauguração das pontes de Embaúba e da Cachoeira da Usina, que ligam os municípios de Ervália e Muriaé. O congressista ressalta que as obras integram trecho estratégico da BR-356, importante para a conexão entre os estados do Sudeste.
13: É mais um trabalho que nós fizemos que tem uma repercussão muito grande na zona da Mata Mineira, não só nos municípios de Ervália, Rosário da Limeira, São Sebastião da Vargem Alegre, Muriaé, Viçosa, Ponte Nova, mas também é uma estrada que liga ao litoral do Rio de Janeiro e ao litoral do Espírito Santo. Portanto, ela tem uma conotação realmente regional. Agora vamos acompanhar a última etapa, que é a execução da ponte dentro do município de Ervália.
7: Rodrigo de Castro afirma que a entrega das pontes é resultado de articulações iniciadas em 2021 junto ao DENIT e aos ministérios. Ele lembra que a conclusão das obras atende a uma antiga demanda da população local, que conviveu por anos com lama e poeira.
12: Bebeto, do PP do Rio de Janeiro, destaca o avanço das obras na Serra das Araras e na rodovia Presidente Dutra, previstas em contratos de concessão do governo federal. Ele assinala que as intervenções são essenciais para quem se desloca da Baixada Fluminense em direção à capital.
7: Bebeto relata articulações entre o governo federal, a concessionária responsável pelos trechos e a Light, para destravar viadutos, alças e duplicações na região. O deputado também pede a revitalização da ferrovia da Baixada, com passarelas, muros de proteção e sinalização nas passagens de nível.
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11: Desenvolvimento Regional.
12: A Câmara criou uma comenda com o nome do Padre Cícero para quem contribuir para o desenvolvimento do Nordeste. O repórter Antônio Vital explica como vai funcionar.
15: A Câmara dos Deputados criou uma honraria a ser concedida a pessoas ou instituições que contribuam para o desenvolvimento social, econômico e cultural da região Nordeste. A condecoração, batizada de Comenda Padre Cícero Romão Batista de Desenvolvimento Regional, será concedida a 5 pessoas ou entidades selecionadas a partir de indicações de deputados e senadores. A homenagem será entregue pela Comissão de Integração Nacional, Desenvolvimento Regional e da Amazônia e pela mesa diretora da Câmara em uma sessão solene todos os anos no dia 24 de março, data de nascimento de Padre Cícero. O projeto que cria a comenda foi apresentado pelo deputado Luiz Gastão, do PSD do Ceará, e aprovado pelo plenário da Câmara. A relatora do projeto foi a deputada Fernanda Pessoa, do PSD do Ceará. Ela retirou da proposta original a proibição de premiação a pessoas que estejam no exercício de mandato político e seus parentes até o segundo grau. Segundo a relatora, isso torna a comenda democrática e acessível a todos. Padre Cícero morreu em 1934, aos 90 anos de idade, em Juazeiro do Norte, no Ceará, onde exerceu sacerdócio e teve grande influência política. O autor da proposta, deputado Luiz Gastão, defendeu a comenda a quem contribuir para o desenvolvimento do Nordeste e a homenagem a Padre Cícero.
16: Hoje a Câmara fez justiça a um grande nordestino, a um grande brasileiro, que é o Padre Cícero, que foi, acima de tudo, um grande desenvolvimentista. Não só para Juazeiro, para todo o Nordeste, referenciado ainda por gerações.
15: Não houve votos contrários à criação da comenda Padre Cícero Romão Batista de Desenvolvimento Regional. Da Rádio Câmara de Brasília, Antônio Vital.
12: Aniery Paulino, do Republicanos, cumprimenta Dom Edelson Soares Nobre, quinto bispo a assumir a diocese de Guarabira, na Paraíba. Para o congressista, o lema episcopal do sacerdote, em tudo a caridade, reflete a doutrina social da Igreja em amparar os mais necessitados.
7: O deputado cumprimenta as autoridades presentes na posse de Dom Edelson e ressalta o papel fundamental do bispado de Guarabira para a região. Aniery Paulino menciona ainda seu apoio à diocese e suas iniciativas voltadas à valorização da fé e do turismo paraibano.
11: Economia.
7: Pompeu de Matos, do PDT do Rio Grande do Sul, pede a criação de fundos constitucionais para as regiões Sul e Sudeste, nos moldes dos já existentes para o Norte, Nordeste e Centro-Oeste. Segundo ele, a medida promove uma redistribuição mais equilibrada dos recursos federais.
12: Pompeu de Matos diz que os novos fundos destinariam mais de 21 bilhões de reais por ano para cada uma das duas regiões. Ele argumenta que os recursos impulsionariam investimentos, desenvolvimento regional e obras de infraestrutura.
11: Saúde.
7: A Câmara aprovou projeto que permite acesso a linhas de crédito com recursos do FGTS para santas casas e hospitais filantrópicos. O repórter Antônio Vital acompanhou a votação.
15: O plenário da Câmara aprovou o projeto que reabre até 2030 o prazo para que santas casas e hospitais filantrópicos tenham direito a linhas de crédito que usam recursos do FGTS. A lei que trata do Fundo de Garantia por Tempo de Serviço previa o uso desse tipo de crédito para entidades beneficentes apenas até 2022. A reabertura do prazo foi prevista em uma medida provisória editada este ano, mas que perdeu a validade sem ter sido votada pelo Congresso. Por isso, o projeto aprovado, que reproduz o texto da medida provisória, foi apresentado pelo líder do governo na Câmara, deputado Paulo Pimenta, do PT do Rio Grande do Sul. Na justificativa da proposta, ele disse que créditos com recursos do FGTS somaram 3 bilhões de reais e beneficiaram 140 hospitais filantrópicos que prestam serviço ao Sistema Único de Saúde, o SUS. Paulo Pimenta estima que essas linhas de crédito podem reduzir a taxa de juros para santas casas dos atuais 18% para 12%, o que vai ajudar a aliviar a situação financeira dessas entidades, muitas delas endividadas. Além dos hospitais filantrópicos, o projeto também permite que instituições sem fins lucrativos que prestam atendimento a pessoas com deficiência também usem essas linhas de crédito. A condição é que as entidades também atuem para o SUS. O relator do projeto, o deputado Antônio Brito, do PSD da Bahia, diz que as linhas de crédito não comprometem a sustentabilidade financeira do FGTS. Ele explicou a proposta.
17: Esse projeto vem em função da medida provisória de número 1336, que expirou o prazo e que trata das santas casas e hospitais filantrópicos pela possibilidade dessas instituições terem o caixa hospital baseado na lei do FGTS.
15: O projeto foi aprovado de maneira simbólica pelo plenário, sem votos contrários. Para o deputado Hildo Rocha, do MDB no Maranhão, linhas de financiamento com recursos do FGTS beneficiam a saúde do trabalhador.
18: Esse projeto, ele é muito importante, porque o recurso do FGTS, ele tem um juro muito menor, que é um juro menor do mercado, é o do FGTS. O prazo de carência para o início de pagamento é bem elástico, portanto, é recurso do trabalhador que volta em benefício do trabalhador, porque as Santas Casas de Misericórdia atendem justamente os trabalhadores.
15: O projeto que reabre até 2030 o prazo para que hospitais filantrópicos e entidades de assistência a pessoas com deficiência tenham direito a linhas de crédito que usam recursos do FGTS, seguiu para análise do Senado. Da Rádio Câmara de Brasília, Antônio Vital.
12: Vavá do Avante de Minas Gerais detalha sua atuação na Comissão de Saúde como relator da Política Nacional de Enfrentamento ao HIV e à AIDS. O legislador avalia que ajudou a construir uma proposta voltada a quem enfrenta dificuldade para manter o tratamento.
7: Vavá defende a criação de um auxílio deslocamento financeiro para viabilizar o transporte de pacientes que residem longe dos centros médicos especializados. Ele argumenta que o benefício combate o abandono terapêutico, reduzindo barreiras socioeconômicas e geográficas no acesso ao SUS.
11: Direitos Humanos.
12: O escolto do PT da Paraíba defende projeto que cria a Política Nacional de Prevenção de Quedas entre Pessoas Idosas. O deputado argumenta que o objetivo é reduzir acidentes, preservar a autonomia dos idosos e orientar ações de prevenção e acompanhamento em todo o país.
7: Segundo o escolto, o projeto organiza medidas de prevenção, acompanhamento e conscientização para evitar quedas que podem provocar perda de mobilidade, internações e outras complicações de saúde. O texto já foi aprovado em duas comissões da Câmara.
11: Justiça.
12: A Câmara aprovou proposta que cria um Sistema Nacional de Enfrentamento da Violência contra Meninas e Mulheres. A repórter Daniela Lessa acompanhou a votação.
19: O Brasil chora com a morte de nossas mulheres, infelizmente, todos os dias, e gostaria, antes de promover a leitura do parecer por parte da deputada Jandira Fegali, pedir um minuto de silêncio em favor da senhora recentemente assassinada, a qual foi encontrada com seu filho amamentando enquanto agonizava nos seus últimos momentos.
20: Foi com um minuto de silêncio por uma vítima de feminicídio que o presidente da Câmara, Hugo Mota, iniciou a votação do projeto que cria o Sistema Nacional de Enfrentamento da Violência contra Meninas e Mulheres e prevê recursos para ações de combate ao feminicídio e de proteção à vida de meninas e mulheres. Nesta semana, em Cataguases, Minas Gerais, uma mulher foi encontrada morta em casa, enquanto seu filho de 2 anos dormia em um quarto e uma bebê de 1 ano ainda mamava em seu peito. O marido foi preso, acusado de feminicídio. Pelo texto aprovado, o sistema de enfrentamento será organizado pelo Ministério das Mulheres, em colaboração com estados e municípios. O dinheiro para financiar as ações virá principalmente do PROPAG, o Programa de Pleno Pagamento de Dívidas dos Estados, que permite aos estados renegociarem dívidas com a União, em troca de compromissos, como a realização de investimentos. No mínimo 10% desses recursos deverão ser aplicados no Plano de Ação de Enfrentamento da Violência contra Meninas e Mulheres. A relatora da proposta, deputada Jandira Fegali, do PCdoB do Rio de Janeiro, destacou que esse financiamento garantirá recursos por 10 anos.
21: E nós estamos agora colocando 1,5 bilhão de recursos.

0: meninas e mulheres com verbas garantidas para as ações agora será analisado no Senado. Da Rádio Câmara de Brasília, Daniele Lessa.
1: Segurança Pública.
2: Fraga, do PL do Distrito Federal, critica a demora do Senado em analisar propostas aprovadas pela Câmara, como a redução da maioridade penal. Segundo o deputado, a falta de votação dessas matérias prejudica o combate ao crime organizado.
3: Na visão de Alberto Fraga, a redução da maioridade penal é fundamental para o enfrentamento da criminalidade. Ele sustenta que o tema é um anseio antigo da população.
2: Sérgio Turra, do PP do Rio Grande do Sul, critica a decisão que autorizou a busca e apreensão na residência de Jair Bolsonaro. Na avaliação do deputado, a medida foi desnecessária, desproporcional e representa perseguição política e abuso de poder.
3: Sérgio Turra também questiona a imparcialidade do ministro responsável pelo caso, Alexandre de Moraes, afirmando que não deveria conduzir processos relacionados aos atos de 8 de janeiro. O deputado manifesta ainda solidariedade ao ex-presidente e defende limites à atuação do judiciário.
2: Alfredo Gaspar, do PL de Alagoas, critica o andamento das investigações sobre fraudes no INSS. O deputado afirma que pessoas ligadas ao governo deveriam ser investigadas com o mesmo rigor aplicado a outros casos que envolvem agentes públicos da oposição.
3: Alfredo Gaspar também contesta o mandado de busca e apreensão realizado hoje na casa do ex-presidente Jair Bolsonaro. Na avaliação do parlamentar, há tratamento desigual por parte das instituições responsáveis pelas investigações e pelo judiciário.
1: Homenagem.
2: Coronel Assis, do PL de Mato Grosso, condena as declarações de uma promotora de justiça sobre manifestações religiosas em um evento público. De acordo com o deputado, a liberdade de professar a fé é garantida pela Constituição e não pode ser restringida por agentes públicos.
3: O parlamentar lembra que o Estado brasileiro é laico, mas não antirreligioso, e defende o respeito às manifestações de fé da população. Coronel Assis também pede uma moção de repúdio à promotora e cobra a preservação da liberdade religiosa no país.
2: Termina agora o Jornal Câmara dos Deputados, produzido pela Rádio Câmara, com trabalhos técnicos de Everson Urani e apresentação de
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0: Tem cheiro a luz, amanhã nasce. Ó sonora audição, colorida do aroma, Alfonso de Guimarães.
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2: Olá, ouvintes, aqui Liz de Bortoli com o apoio técnico de Luiz Fogassi. Os cheiros podem mudar completamente o nosso dia, seja para trazer calma, despertar fome, provocar nostalgia ou até alertar para algo importante. Esse sentido poderoso que nos evoca uma mistura de sensações e lembranças, sejam elas boas ou ruins. Vamos acompanhar então a leitura do poema Almas Perfumadas, de Carlos Drummond de Andrade. Tem gente que tem cheiro de passarinho quando canta, de sol que acorda, de flor quando ri. Ao lado delas, a gente se sente no balanço de uma rede que dança gostoso numa tarde grande, sem relógio e sem agenda. Ao lado delas, a gente se sente comendo pipoca na praça, lambuzando o queixo de sorvete. Tem gente que tem cheiro de cafuné sem pressa, de brinquedo que a gente não largava, de acalanto que o silêncio canta, de passeio no jardim. Ao lado delas, a gente percebe que a sensualidade é um perfume que vem de dentro e que a atração que realmente nos move não passa só pelo corpo, corre em outras veias, pulsa em outro lugar. Ao lado delas, a gente lembra que nos instantes em que rimos, Deus está conosco, juntinho ao nosso lado, e a gente ri grande que nem menino arteiro. Cuide bem da sua alma, mantendo-a sempre perfumada. Neste programa trabalharam Liz de Bortoli, Mariana Sirena, Sofia Comparim e Rafael Prudêncio, com o apoio de André Grassi.
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6: Olá, olá, ouvintes da Rádio da Universidade, aqui é o músico Paulinho Parada e esse é o programa Papo de Músico, Ancestralidade em Debate. Nossa convidada de hoje a participar deste Papo de Músico é a Mariette Fialho, mulher gaúcha, cantora, uma das fundadoras da banda Motivos Óbvios, pioneira no reggae. Aqui no Rio Grande do Sul, no reggae no sul do Brasil, Mariette Fialho está presente em depoimentos no nosso programa, bateu um papo comigo por WhatsApp e eu vou apresentar essas respostas, esse bate-papo mesmo que a gente trocou no aplicativo de mensagens. Semana passada a gente teve aqui no programa a banda Produto Nacional através do Paulo Dionísio, nos fonogramas que eu rodei. E agora vamos escutar a Mariette Fialho, mas primeiro vamos ouvir a música Reggae Revolution da banda Motivos Óbvios, que Mariette Fialho integrou e ajudou aí a circular o reggae no sul do Brasil. Vamos escutar Reggae Revolution.

0: Olá, olá, ouvintes da Rádio da Universidade, aqui é o Paulinho Parada, esse é o programa Papo de Músico, Ancestralidade em Debate. Ouvimos Reggae Revolution, de Motivos Óbvios, uma banda de reggae gaúcho, com destaque para a voz de Mariette Fialho, nossa convidada. E a primeira pergunta que eu fiz para Mariette foi assim: Mariette, como que era o teu ambiente musical em casa, teu início na música, essa ancestralidade que é sempre um papo e um motivo aqui do nosso programa. Vamos escutar o depoimento de Mariette Fialho.
1: Boa tarde, Paulinho. Eu comecei a sonhar, na verdade, a ser cantora desde que eu era criança. Na verdade, eu era muito observadora e nas festas de família, que era muito regada alegria, samba, bateção na parede, nas latas, panelas, quem cantava, cantava, quem tocava, tocava, quem, enfim, e, mas era sempre festejo, né, na nossa casa. Então eu tenho uma música que eu falo, que é Ao Som do Pandeiro, que eu fiz em homenagem aos meus pais, que fala exatamente dessa nossa vida boêmia. Bom, eu nasci em uma família de 3 meninas e eu fui a única a ter essa inclinação para a música, né? Mesmo. Então, durante esse tempo de criança até a minha adolescência, eu só sonhava em cantar. Adorava escutar música, sempre escutei música. Meu pai dava, a minha mãe e meu pai compravam vinis e nós tínhamos aquelas vitrolas, né, automática, portátil. Então, nós ouvíamos música o dia todo e não tinha estilo algum, ia do brega, né, dito brega, até as músicas mais contemporâneas, né, ou mais populares, mais pop, né, melhor dizendo. E também contemporânea, porque na verdade eu ouvia muita coisa antiga, desde 1920, 29 até a época que eu estava na minha época, e continuo, entendeu? Porque eu acho muito interessante a evolução da música e a diferença que se faz, né? Na minha época eu ouvia o reggae, o rock, o samba, e agora as coisas estão mais

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Muito bom dia, olha só, muito boa noite, Piritiba, tudo bem com vocês? Olha só, em Piritiba são 20 horas e 13 minutos, rapaz, quase que eu ia dar bom dia pra vocês aqui, vocês acreditam? Ave Maria, que é isso, locutor? O locutor tá perdendo a noção do tempo. E aí, gente, como é que vocês estão? Vocês estão bem? Me contem aí através aqui do nosso canal, né, o canal do WhatsApp, fale aí com a gente, comentem. Peça sua música também que você deseja ouvir, mande seu recado aqui, né, para a pessoa aí que você quer mandar. Enfim, vamos que vamos, programação esta, programação Espaço Gospel, diretamente dos estúdios da More FM para o Brasil, para o mundo, Piritiba, vocês aí que estão ligados. Aí, More FM, muito obrigado pelo carinho de todos vocês aí, tá certo? Olha só, gente, você também que está ligado através do aplicativo, forte abraço para você aí, hein? Alô, dona de casa, alô, meu brother, vocês aí, muito obrigado por tudo, tá bom? Olha só, gente, em Piritiba são 20 horas e 14 minutos, a programação é esse Espaço Gospel, logo após vai ter o MPB Nights, hein? Que é uma mistura de muita música bonita, muitos ritmos de música, né, em um só lugar. Também, logo na sequência, vai ter a programação Fim de Noite. Aí, meu irmão, onde você vai se apaixonar de verdade, tá certo? É isso aí. Quero mandar um forte abraço aí pra minha amiga Márcia. Hoje eu vi ela lá no Mercadinho Oliveira. Alô, Márcia, forte abraço pra você. Desculpa por não ter parado a moto pra conversar com você, que a correria tá demais, o tempo tá curto. Mas a gente vai ter tempo pra conversar, tá bom? Valeu, minha amiguinha. Também mandando um forte abraço pra essa galera massa aí do Supermercado Oliveira. Alô, Galego, Adriano, alô, Celi. Forte abraço pra vocês aí, tá bom? Lá no Supermercado e Abatedouro Asa Branca, o alô todo especial vai para o meu brother, né? É, Queiroz. Alô, Queiroz. Forte abraço, meu irmão. Tamo junto. Essa equipe maravilhosa aí que compõe, que faz parte do Supermercado Abatedouro Asa Branca. Sinta-se abraçados por toda a equipe da Aimoré FM. Muito obrigado pelo carinho de vocês aí, tá certo? Muito bem, gente. Em Piritiba são 20 horas e 15 minutos. Vamos parar de enrolação, que o povo quer ouvir música. O povo quer ouvir música gospel. Então, tome lá. Fábio Júnior, Canções de Paz. Logo na sequência, você vai ficar com Damaris, né? A Drama e o Seu Dono. Olha só. A Dama e o Seu Dono. Nunca ouvi essa música de Damaris, não. Vamos lá. Em Piritiba são 20 horas e 16 minutos. Tenha uma ótima noite para você.

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